0: oferta de trombolíticos nos serviços de urgência e emergência. Pablo Mundim.
1: Hoje, a aquisição dos trombolíticos é feita pelos gestores locais e, a partir da nova legislação, o Ministério da Saúde vai definir estratégias para aprimorar essa oferta e qualificar o atendimento.
2: Preparação para o El Niño.
0: Medidas de prevenção aos efeitos do fenômeno climático foram apresentadas a gestores estaduais e municipais de todo o país. Márcia Fernandes.
3: Para lidar com os efeitos do chamado Super El Niño, estão sendo adotadas medidas nas diferentes regiões do país.
2: Atenção na hora das compras para casa.
0: A Anvisa proíbe produtos de limpeza sem registro sanitário por representarem riscos à saúde. Cleide Lopes.
4: Antes de colocar um produto no carrinho, vale fazer uma conferência rápida no rótulo. Se não há identificação clara do fabricante, lote ou instruções de uso, é melhor desconfiar.
2: Hoje na apresentação, eu, Luciana Vasconcelos e Luciano Seixas.
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2: Sancionada a lei que prevê a oferta de trombolíticos para tratamento de infarto e AVC na rede de urgência e emergência do SUS.
0: Esses medicamentos podem ser usados para dissolver coágulos de sangue, os trombos, que entopem as artérias ou veias.
1: As doenças cardiovasculares são a principal causa de morte no Brasil. São cerca de 400 mil mortes por ano, mais de 1.100 por dia. Em casos de infarto e de alguns tipos de AVC, o tempo é decisivo para salvar vidas e reduzir sequelas. Com a nova lei, medicamentos trombolíticos serão ampliados na rede de urgência e emergência do SUS, incluindo as unidades de pronto atendimento, as UPAs. Segundo a médica e professora de emergências do Hospital de Clínicas da USP, Ludmila Abraão Ajar, a medida será fundamental para salvar vidas.
5: Quando nós levamos o trombolítico, que é essa medicação tão poderosa, para a população que precisa, nós estamos salvando vidas e estamos devolvendo os pais e as mães de famílias para suas casas, com uma menor ocorrência de incapacidade, de sequelas e de problemas que vão tornar toda essa família inviável para uma vida social.
1: O tratamento pode ser indicado em casos de infarto e AVC isquêmico, sempre depois da avaliação de equipe de saúde e de acordo com os protocolos médicos. No caso do infarto, o medicamento pode ser utilizado principalmente quando um procedimento mais complexo, como a angioplastia, não está disponível no tempo recomendado. A nova lei prevê medidas para melhorar a disponibilidade dos medicamentos na rede pública. O ministro da Saúde, Alexandre Padilha, destaca que hoje a aquisição dos trombolíticos é feita pelos gestores locais e que, a partir da nova legislação, o Ministério da Saúde vai definir estratégias para aprimorar essa oferta e qualificar o atendimento.
6: Vamos levar para pactuação com os estados e municípios e a lei passa a dar uma obrigação muito maior, capacidade maior de todo cidadão, da gente enquanto ministério, do gestor estadual, municipal, cobrar a implementação do que está acontecendo. E com isso a ideia é reduzir o tempo de tratamento e, ao reduzir o tempo de tratamento, a gente garantir salvar vidas em relação a isso.
1: A lei entra em vigor 180 dias após a publicação e a implementação será acompanhada por um comitê criado pelo Ministério da Saúde. Em 2025, o SUS contabilizou 292 mil atendimentos por AVC, sendo 218 mil por AVC isquêmico. Reportagem Pablo Mundim.
2: A campanha nacional de multivacinação chegou ao fim nesta terça-feira, com mais de 8 milhões de doses aplicadas em todo o país.
0: Mas fique atento, se você tem criança ou adolescente com menos de 15 anos em casa, vale dar uma olhada na caderneta e conferir se falta alguma vacina.
2: Isso porque, mesmo com o fim da campanha, a vacinação continua normalmente pelo SUS.
0: É só procurar um posto de saúde e levar a caderneta para atualizar o documento.
2: Reforçando a rotina de vacinação, mesmo que seja com uma frequência menor, deve ser mantida na adolescência.
0: Inclusive a vacina contra o HPV. E jovens e adolescentes de 15 a 19 anos que não foram imunizados na idade correta têm até 31 de dezembro para receber a dose pelo SUS.
7: A servidora pública Aline Figueiredo sempre levou a sério todas as vacinas que protegem o filho João Vitor, de 11 anos, contra doenças que podem ser evitadas. Com a caderneta completa, o João Vitor já tomou até mesmo a vacina contra o HPV. Para ela, os cuidados com a saúde vão além da porta de casa.
8: Além de desenvolver a doença, de transmitir, né? Essa, para mim, foi a grande preocupação. Se tem uma doença que está tendo controle por vacinação, por que não proporcionar isso ao meu filho? Se eu já tomei também, eu sou imunizada. Nossa, eu saí uma vacina, eu tô lá, só acho que eu sou a primeira da fila para tomar.
7: Os adolescentes têm um esquema vacinal importante a ser seguido para construir uma vida adulta saudável. A pediatra Natália Bastos alerta que a caderneta de vacinação continua merecendo a atenção dos pais de adolescentes.
9: As pessoas esquecem muito da vacinação dos adolescentes e acaba que eles ficam sem proteção. Muitas vezes a questão do levar de ano em ano já passa, os pais passam a levar os filhos na emergência e aí acaba que o médico da emergência não olha o cartão de vacina. E aí, como tem no SUS o programa de mandar mensagem para os pais, isso ajuda muito a lembrar eles que eles têm essa vacina esquecida.
7: Além da vacina contra o HPV, os adolescentes devem ser imunizados contra outras doenças. Como lembra a diretora substituta do Departamento do Programa Nacional de Imunizações do Ministério da Saúde, Ana Catarina de Melo Araújo.
10: E aí, atualizar para as vacinas da faixa etária do adolescente, que seria HPV, dengue, meningite, a meningo, a CWY. E a caderneta de vacinação em mãos, procurar a unidade básica de saúde mais próximo da residência, verificar essa caderneta de vacinação junto a um profissional de saúde da unidade básica para verificar a situação vacinal.
7: A campanha de vacinação contra o HPV para jovens de 15 a 19 anos foi prorrogada até 31 de dezembro. Com isso, quem ainda não foi vacinado contra o vírus na idade recomendada, entre 9 e 14 anos, deve procurar uma unidade de saúde para receber gratuitamente uma dose do imunizante. Reportagem Graziele Bezerra.
2: Representantes do governo federal, de governos estaduais e prefeituras estiveram reunidos na última semana para discutir ações de prevenção e resposta aos impactos do El Niño.
0: A previsão é de que esse fenômeno climático, que deve se acentuar a partir deste mês, provoque chuvas mais intensas no sul e ondas de calor e secas mais rigorosas nas demais regiões.
2: Foram feitas rodadas de reunião com gestores de todas as regiões. Hoje foi a última com representantes do Sudeste.
3: Para lidar com os efeitos do chamado Super El Niño, que deve atingir o país com mais intensidade entre este mês de setembro e novembro, estão sendo adotadas medidas nas diferentes regiões do país. No Sudeste, a previsão é de ondas de calor e atraso nas chuvas. No campo, os maiores impactos serão sentidos na produção de cana-de-açúcar e de frutas cítricas, além das pastagens. A preocupação também com o abastecimento de água, sobretudo na região metropolitana de São Paulo, de acordo com a ministra da Casa Civil, Miriam Belchior.
11: Estamos fazendo esse monitoramento junto, evidentemente, com os órgãos estaduais do Rio de Minas e de São Paulo, para garantir aí o abastecimento nas regiões metropolitanas de São Paulo, Rio e Campinas, né? É muito importante que os governos estaduais façam a gestão de seus reservatórios para que, em caso de cenário de escassez, se estabeleça uma priorização de usos da água disponível.
3: No norte e nordeste, a previsão é que o fenômeno climático cause calor e seca prolongada nas regiões. Nesse momento, é importante que as pessoas não iniciem queimadas, ainda que controladas. É o que explicou o ministro do Meio Ambiente e Mudança do Clima, João Paulo Capobianco.
12: Evitar incêndios depende necessariamente de uma ação preventiva por parte da sociedade. Ou seja, nós não podemos, a partir de agora, utilizar o fogo para aquelas questões que culturalmente ainda se usam no Brasil. Pôr fogo para limpar um terreno qualquer, renovar uma pastagem, colocar fogo no lixo, fazer fogueiras de lazer, inclusive.
3: Para o Centro-Oeste, a previsão é de atraso nas chuvas e temperaturas acima da média. Por isso, está sendo monitorada a possibilidade de escassez hídrica, principalmente no norte de Mato Grosso e de Goiás. E na região sul, a preocupação é com excesso de chuvas e tempestades. Para fazer frente a esse cenário, estão previstas ações de prevenção a desastres, segurança hídrica, geração e transmissão de energia elétrica. Reportagem Márcia Fernandes.
2: O Sistema Único de Saúde reforça a preparação em todo o país para antecipar os riscos e proteger a população dos impactos do El Niño.
0: Com o apoio do Ministério da Saúde, gestores estaduais trabalham na elaboração de planos de enfrentamento adaptados às diferentes realidades e vulnerabilidades dos territórios.
2: E o Ministério faz um alerta para o cuidado com o aumento de transmissão de arboviroses, como dengue e chikungunya.
0: Sobre o assunto, eu e Mariana Jungmann conversamos com Marília Santini de Oliveira, secretária adjunta de Vigilância em Saúde e Ambiente. Vamos ouvir.
13: Secretária Marília Santini, seja muito bem-vinda à Voz do Brasil. O Ministério da Saúde encaminhou, né, um alerta aos estados e municípios sobre a possibilidade de aumento na transmissão de arboviroses, como dengue, chikungunya, em razão aí do fenômeno El Niño. Quais são as previsões e as recomendações que estão contidas nesse alerta?
14: Boa tarde, obrigada aí pelo espaço para a gente discutir esse assunto tão importante. Então, como acho que a maioria das pessoas já sabe, mas acho também que não custa a gente reforçar, que o El Niño é um fenômeno climático natural. O que está acontecendo atualmente, né? Nos últimos 10, 15 anos, ele está sendo mais frequente e mais intenso. Então acontece um aquecimento das águas superficiais do Oceano Pacífico, e isso interfere no clima do mundo inteiro. No Brasil, que é um país bem grande, né? Ele acentua tudo o que aconteceria. Então, na estação quente, fica muito mais quente. Na estação chuvosa, tem muito mais chuva, causando enchentes, deslizamentos. E no local que tem seca, fica muito mais seco, causando dificuldade de acesso, prejuízo na produção de alimentos. Uma consequência que às vezes a gente não vê tanto, porque é tudo pequenininho, né? O mosquito, o vírus, é que vetores, principalmente mosquitos, têm o seu ciclo de vida alterado pelo calor. Por exemplo, o Aedes aegypti, que é um mosquito que transmite a dengue, a zika, a chikungunya, ele nasce mais rápido do ovo para virar adulto, que é o que pica e transmite. É um ciclo mais rápido, então você acaba tendo mais mosquitos. E também, tanto na seca quanto na enchente, a gente tem mais criadouros desses mosquitos. Porque na seca você acaba guardando água, às vezes de forma inadequada pela falta de água, né? Então vai ter balde, outros recipientes com água. E na enchente, quando a chuva passa, ficam aquelas poças de água, que também são criadouros desse mosquito. Então é clássico que em anos de El Niño a gente tenha aumento do número de casos de dengue. Isso que está na recomendação, mandando um alerta para todos os estados e municípios, dizendo que existe a possibilidade de ter esse El Niño mais forte esse ano, e existe, com isso acontecendo, existe a possibilidade de ter mais casos de dengue. Então, é um alerta que recomenda as mesmas medidas para dengue, que a gente recomenda sempre, só que com mais atenção e com mais frequência.
0: Essas medidas recomendadas, né, sobre a dengue, falam da colaboração da população, que é fundamental nesse caso, né? O Ministério também está empenhado nessa mobilização da população?
14: Sim. É fundamental, como você disse, porque tem esses criadouros do mosquito podem ser muito pequenos e muito perto da casa das pessoas e mesmo dentro delas, né? Então, aquelas coisas que todo mundo já sabe, que a gente faz campanha todo ano, não deixe pratinho de vaso cheio de água. É a mesma, né? Seria o mesmo criadouro, né? Olha o seu quintal, veja se não há pneus, baldes, outras coisas que acumulam água. Olha atrás das geladeiras, os depósitos. Então, são as mesmas recomendações que não acontecem sem o envolvimento da população.
13: Agora, o Ministério da Saúde, ele está fazendo aí alguma preparação também, secretária do SUS, para aumento de casos aí de dengue, chikungunya, outras doenças também que possam ser transmitidas pelo Aedes aegypti?
14: Sim, a gente está fazendo também outras medidas para controle desse vetor, né? Que não dependem da população, dependem dos gestores. Então tem a parte da população, tem a parte do prefeito, do governador, aqui do governo federal. Então, por exemplo, aqueles larvicidas ou adulticidas que matam os mosquitos adultos ou em evolução, a gente comprou e tem disponível uma quantidade maior, testes para fazer exames laboratoriais de dengue e chikungunya, a gente também regularizou nossos estoques num nível maior. Nessa parte que você pergunta especificamente, né, para o atendimento e para o diagnóstico, a gente tem vários documentos que dizem como fazer isso, que serve para a equipe de saúde, serve para a população, quando procurar o médico, a gente está divulgando bem mais esses documentos, fazendo vários webinários com diferentes trabalhadores da saúde, e não só dos trabalhadores do SUS, mas também da saúde suplementar, porque esses pacientes podem procurar qualquer serviço, né? Quem tem plano de saúde ou quem vai particular mesmo. Então, tem todo um trabalho de voltado principalmente para educação dos profissionais de saúde e para ter a oferta dos insumos que esses profissionais vão precisar. Sais de hidratação oral, teste diagnóstico.
0: Muito bem, nós conversamos com Marília Santini, secretária adjunta da Secretaria de Vigilância em Saúde e Ambiente do Ministério da Saúde. Muito obrigado, secretária, por sua entrevista aqui à Voz do Brasil.
14: Eu que agradeço.
2: A Anvisa, a Agência Nacional de Vigilância Sanitária, suspendeu a fabricação de produtos de limpeza na unidade da Unilever, em Vinhedo, no interior de São Paulo.
0: A ação é preventiva e foi adotada após inspeção que identificou falhas de controle e monitoramento da água utilizada no processo.
2: A avaliação das evidências disponíveis até o momento não indicou contaminação sobre os lotes produzidos na fábrica.
0: Por esse motivo, não foi determinada a suspensão da comercialização, da distribuição ou do uso dos produtos já fabricados e disponíveis no mercado, nem o seu recolhimento.
2: A vistoria faz parte de outras ações integradas de fiscalização sanitária de empresas fabricantes de saneantes, uma categoria que inclui produtos destinados à limpeza, desinfecção e conservação de ambientes.
0: A Anvisa determinou ainda que 12 produtos sem registro não podem ser fabricados nem vendidos no Brasil.
2: Entre eles estão alvejantes, tiramanchas e soluções à base de percarbonato de sódio.
0: De acordo com a agência, esses produtos representam riscos à saúde e à segurança da população.
2: Saiba como evitar a escolha de itens assim na prateleira do supermercado.
15: Na hora de fazer compras, preço e marca costumam pesar na escolha. Mas será que o consumidor também olha o rótulo? A servidora pública, Cláudia Siqueira, nem sempre faz isso.
16: Olha, eu vou confessar que eu não costumo olhar.
15: Já a aposentada Renata Mello é um pouquinho mais cuidadosa.
17: Eu costumo olhar muitas coisas de produto comestíveis, mas em produto de limpeza foram coisas assim que muito pouco tempo que eu comecei a ficar mais atenta.
15: Entre os 12 itens proibidos pela Anvisa, vendidos sem registro sanitário, estão alvejantes, tiramanchas e soluções à base de percarbonato de sódio. Antes de colocar o produto no carrinho, vale fazer uma conferência rápida no rótulo. A dica é da gerente de fiscalização e inspeção da Anvisa, Márcia Gonçalves.
18: O consumidor pode olhar ali quem fabrica o produto, onde ele é fabricado, a composição e a concentração, as instruções de uso correto desse produto, de manuseio, as condições de descarte, advertências, o que que acontece, né, num caso de uma intoxicação.
15: Um dos problemas da comercialização de produtos químicos sem autorização e sem a devida responsabilidade técnica é que não há nenhum tipo de garantia de segurança em seu uso, como explica Rodrigo Moura, coordenador da Comissão Nacional de Fiscalização do Conselho Federal de Química.
19: Quando você tem um produto clandestino, você não tem exatamente a certeza da matéria-prima utilizada nesse produto. Você não tem certeza com relação aos processos químicos que foram utilizados na concepção do produto. Você não tem informações técnicas relativas à utilização do produto. Um produto clandestino, ele é um risco para a sociedade.
15: Quem já tem em casa um dos produtos proibidos pela Anvisa deve manter a embalagem fechada, no recipiente original e longe de crianças e animais, e procurar a vigilância sanitária local para saber como proceder. Reportagem Cleide Lopes.
0: A lista dos produtos de origem desconhecida pode ser consultada no portal oficial da Anvisa, no endereço www.gov.br/anvisa.
2: E Luciano, agora a gente vai falar de bulas de remédios. Decifrar aqueles termos técnicos nas bulas tradicionais pode ser uma missão difícil para muita gente.
0: Para resolver esse problema e garantir acesso à informação com segurança, a Anvisa disponibiliza online, de forma gratuita, o bulário eletrônico.
2: A plataforma oferece uma linguagem mais clara para o cidadão.
20: Letras pequenas, termos técnicos, palavras difíceis. Esses são alguns dos problemas encontrados nas bulas dos medicamentos que desestimulam a população a consultar o documento. A aposentada Cleide Felipe da Silva já recorreu à internet para buscar informações. Ela conta que até se arriscou quando entendeu melhor os efeitos colaterais e suspendeu o tratamento.
21: A médica passou um remédio para eu usar por conta de colesterol alterado e eu já tenho um problema nos rins, né? O remédio que ela me passou, me receitou, alterava mais ainda o problema nos rins. Fui lá na internet, pesquisei e vi que tinha um efeito colateral enorme com quem já tinha problema dos rins. Então eu parei por conta própria.
20: E não é só a Cleide que enfrentou os perigos de interromper um tratamento por conta própria pelas dificuldades de ler a bula. O Imar Pereira Nunes também já buscou informações sobre sintomas, tratamentos e medicamentos na internet. Mas o professor não confiou no que leu.
22: Talvez hoje seja um pouco mais fácil, mas sempre tem aquela coisa mais técnica que dificulta, né? Um pouquinho o entendimento. Eu já olhei na internet e achei que ia morrer. Chegou no médico, ele desmentiu tudo.
20: Para garantir aos pacientes acesso à informação com segurança, a Agência Nacional de Vigilância Sanitária mantém uma base de dados pública e oficial, onde todas as versões aprovadas pela Anvisa estão disponíveis. Segundo Daniela Marreco Cerqueira, diretora da segunda diretoria da Anvisa, a ferramenta chamada de bulário eletrônico permite simplificar a leitura das bulas de maneira gratuita.
23: Ao acessar o bulário eletrônico, você consegue buscar a bula pelo nome comercial do medicamento, pelo nome da substância ativa, e ele também vai ter acesso a dois tipos diferentes de texto de bula. A gente tem o que a gente chama de bula do paciente e o que a gente chama de bula do profissional de saúde.
20: A diretora Daniela Marreco Cerqueira reforça ainda que no Brasil, medicamentos de referência, genéricos e similares utilizam bulas padronizadas com informações sobre segurança e uso. Quando há necessidade, as alterações passam por análise técnica.
23: A Anvisa vem aprimorando as bulas dos medicamentos exatamente para conseguir maior clareza nas informações, maior legibilidade, conseguir um melhor entendimento.
20: O bulário eletrônico pode ser acessado oficialmente através do portal da Anvisa no endereço consultas.anvisa.gov.br. Reportagem Gabriela Noronha.
0: Estados, municípios e o Distrito Federal já podem aderir à Política Nacional dos Direitos das Pessoas LGBTQIA+.
2: A participação é voluntária e também alcança organizações da sociedade civil, instituições de ensino e pesquisa, centros de referência e empresas.
0: O processo de adesão é digital. Feita a adesão, é realizado um plano de ação, como detalha a Secretária Nacional dos Direitos das Pessoas LGBTQIA+, Simi Lahat.
24: Esse plano de ação, ele visa identificar qual é o interesse. Então, se não tem um conselho, quer fazer um conselho, se quer implementar algum equipamento público, se quer elaborar políticas públicas, ela constrói esse plano de ação em conjunto e aí soma esforços para a execução dessa política no território.
2: O processo pode ser solicitado pelo e-mail politica.lgbtqia@mdh.gov.br. Vou repetir, hein? politica.lgbtqia@mdh.gov.br.
0: E essas foram as notícias do Governo Federal.
2: Uma realização da Secretaria de Comunicação Social da Presidência da República.
0: Com produção da empresa Brasil de Comunicação.
2: Fique agora com o Minuto do TCU e em seguida com as notícias do Poder Judiciário e do Congresso Nacional. Uma boa noite.
0: Boa noite para você e até amanhã.
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5: Presidente do STF abre evento internacional sobre independência judicial nas democracias contemporâneas.
6: TSE define critérios para caracterizar deepfake nas eleições 2026.
5: STJ identifica comando oculto em recurso para enganar sistema de inteligência artificial e determina comunicação à OAB e ao MPF.
6: Boa noite. Boa noite, eu sou Sérgio Duarte.
5: E eu sou Walter Lima.
6: O presidente do Supremo Tribunal Federal, ministro Edson Fachin, abriu nesta quarta-feira a 17ª jornada Ítalo-Hispano-Brasileira de Direito Público, que tem como tema Resistência Democrática e Justiça Constitucional.
5: Na abertura do evento, Fachin aproveitou para fazer uma manifestação.
6: O ministro disse que é dever de todos preservar a integridade do STF, destacou a responsabilidade do cargo.
8: A elevada autoridade do cargo não confere privilégios, mas impõe deveres, limites e responsabilidades que devem ser observados com absoluto respeito à Constituição, às leis e ao Supremo Tribunal Federal. Nos próximos dias, concluída a análise necessária dos fatos e os procedimentos institucionais pertinentes, esta presidência anunciará no tempo devido e sem precipitação as medidas cabíveis e necessárias.
5: O encontro realizado no Supremo reúne até amanhã especialistas do Brasil, da Itália e da Espanha para discutir desafios das cortes constitucionais.
6: Tribunal Superior Eleitoral define critérios para caracterizar deepfake nas eleições 2026.
5: A corte também definiu que a proibição do uso de deepfake nas eleições é para conteúdo caracterizado como propaganda eleitoral. Fábio Ruas.
9: O TSE estabeleceu que deepfake é o conteúdo produzido ou manipulado por inteligência artificial que apresente grau de realismo e crie, reproduza ou altere a imagem, a voz ou a manifestação de uma pessoa viva, falecida ou até fictícia. A tese foi fixada durante julgamento em que o TSE rejeitou o pedido de multa contra o candidato Flávio Bolsonaro pelo uso de um vídeo que recriou com a inteligência artificial a imagem e a voz do ex-presidente Jair Bolsonaro. No mesmo julgamento, o TSE ainda decidiu que o ato de transmitir convenção partidária pela internet não configura propaganda eleitoral antecipada, o que depende do conteúdo, da linguagem, dos destinatários e do contexto.
6: STJ identifica comando oculto em recurso com o objetivo de enganar o sistema de inteligência artificial do tribunal e beneficiar a parte recorrente.
5: Com isso, determinou a comunicação à OAB, ao MPF e para a tomada de providências. Fátima Uchoa.
10: Para o STJ, a prática conhecida como prompt injection pode representar ato atentatório à dignidade da justiça e se caracterizar como crime de fraude processual. Os advogados do caso recorreram ao STJ contra a decisão do Tribunal de Justiça da Paraíba, que considerou a absolvição de uma pessoa acusada de homicídio totalmente contrária às provas do processo. Ao classificar como gravíssimo o uso do comando oculto pelos advogados, o relator do recurso especial, ministro Og Fernandes, afirmou que ministro e equipes analisam processos de forma minuciosa e que as ferramentas de IA não são usadas para produzir automaticamente decisões que são apenas assinadas pelos magistrados.
6: Começa o segundo seminário de precedentes na Justiça do Trabalho.
5: Por dois dias, ministros, magistrados, pesquisadores do direito discutem a uniformização da jurisprudência trabalhista no país. Rafael Silva.
26: O encontro discute a formação e a aplicação de precedentes e de mecanismos para agilizar a análise de processos e a segurança jurídica ao uniformizar a interpretação do direito. Outro ponto é garantir a segurança no uso de ferramentas de inteligência artificial nesse processo.
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6: Uma boa noite.
5: E até amanhã.
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0: do Senado.
1: Eu sou Paula Groba.
2: E eu sou Humberto Pinheiro.
1: E estes são os destaques de hoje do Jornal do Senado, que começa agora.
2: Avança a proposta sobre o fim da escala 6x1. Texto segue para o plenário.
1: MP do fim da taxa das blusinhas é aprovada em comissão mista e Câmara analisa texto.
2: Comissão de Constituição e Justiça aprova texto base da PEC da Segurança Pública.
1: Boa noite.
2: Boa noite.
1: O fim da escala 6x1 avançou no Senado. A Comissão de Constituição e Justiça aprovou a proposta que reduz a jornada para 40 horas semanais e garante 2 dias de descanso por semana.
2: Na prática, a PEC prevê a adoção da chamada escala 5x2, 5 dias de trabalho e 2 de folga. Agora, o texto será analisado pelo plenário. Repórter Rodrigo Rezende.
3: A proposta de emenda à Constituição 211 de 2019 limita a jornada de trabalho dos trabalhadores seletistas em 40 horas semanais. A PEC cria ainda a escala 5x2, com a obrigação de 2 folgas semanais ao empregado. Todas essas mudanças não podem acarretar diminuição do salário. O relator da proposta, senador Omar Aziz, do PSD do Amazonas, afirma que as mudanças vão dar qualidade à vida dos trabalhadores, principalmente das mulheres.
4: Nós temos desses 37 milhões, mais ou menos, de trabalhadores nessa situação, mais 57% são mulheres. Essas mulheres, muitas vezes, têm uma dupla jornada de trabalho.
3: Já o senador Rogério Marinho, do PL do Rio Grande do Norte, lamentou que a PEC obrigue uma forma de contrato entre patrões e empregados, diferente do modelo dado pela reforma trabalhista em 2017.
5: Ele coloca uma questão uniforme de cima para baixo. Quando se fala aqui do acordo individual como se fosse um retrocesso, o acordo individual existe desde sempre, desde 1943.
3: A PEC estipula um período de transição para a nova jornada. Depois da publicação, as empresas terão até 2 meses para adaptar a jornada para 42 horas semanais. A partir daí, as empresas terão mais 1 ano para colocar a jornada em 40 horas.
1: Senadores também aprovaram na noite desta terça-feira um projeto que cria incentivos tributários para empresas que instalarem, ampliarem ou modernizarem centros de processamento de dados no país, os chamados data centers.
2: A proposta prevê a suspensão de tributos como PIS, PASEP, COFINS, Imposto de Importação e IPI para essas instalações. O texto prevê uma série de contrapartidas por parte das empresas, visando a redução do impacto ambiental. Repórter Alexandre Campos.
6: As empresas habilitadas deverão manter um percentual mínimo de seus serviços no mercado interno, usar fontes de energia renováveis ou de baixa emissão e garantir eficiência hídrica no resfriamento da infraestrutura. Ainda deverão investir em projetos de pesquisa e inovação industrial e tecnológica ligados à economia digital, o correspondente a 2% do valor dos produtos adquiridos no mercado interno ou no exterior, com benefício do regime especial, sendo que 40% dos recursos devem ser aplicados nas regiões Norte, Nordeste e Centro-Oeste. Relator do projeto, o senador Cid Gomes, do PSB do Ceará, destacou a importância dos data centers no dia a dia das pessoas.
7: Com o advento da inteligência artificial, é de que cada vez mais estruturas de bancos de dados sejam necessárias à implantação para que as informações possam estar rápida e prontamente disponíveis para o uso e consumo da população.
6: O projeto que segue para a sanção presidencial ainda prevê que as multas previstas no chamado Estatuto Digital da Criança e do Adolescente sejam direcionadas por 5 anos para o Fundo Nacional para a Criança e o Adolescente.
1: O Senado também aprovou um projeto que cria a Política Nacional de Minerais Críticos e Estratégicos. A proposta estabelece diretrizes para incentivar a pesquisa, a extração, o beneficiamento e a transformação desses minerais no Brasil.
2: A proposta também cria um Conselho Nacional para a Industrialização do Setor. Os minerais são importantes para áreas como tecnologia, transição energética e segurança nacional. A proposta segue para a sanção presidencial.
1: E seguiu para a promulgação a indicação do senador Rodrigo Pacheco, do PSB de Minas Gerais, para o cargo de ministro do Tribunal de Contas da União. O TCU é integrado por 9 ministros, indicados pelo presidente da República, pelo Senado e pela Câmara. O cargo é vitalício. Pacheco vai ocupar a vaga deixada por Bruno Dantas, que renunciou ao cargo na segunda-feira.
2: A medida provisória que acaba com a taxa de 20% sobre compras internacionais de até $50 foi aprovada pela Comissão Mista de Deputados e Senadores.
1: Agora, a MP, também conhecida como Taxa das Blusinhas, segue para a votação nos plenários da Câmara e do Senado. A expectativa é que isso aconteça ainda nesta quarta-feira. Repórter Maurício De Sante.
0: O principal ponto de impasse para aprovar a medida provisória que acaba com a chamada Taxa das Blusinhas era definir quando seriam avaliados os impactos da medida. O texto põe fim à cobrança de 20% sobre as compras internacionais de até $50, hoje cerca de R$250. Pelo acordo, a primeira avaliação será feita 3 meses depois que a medida entrar em vigor. Depois, o Ministério da Fazenda fará novas análises a cada 6 meses. O Congresso também vai avaliar os impactos uma vez por ano. A relatora, senadora Leila Barros, do PDT do Distrito Federal, destacou que o governo federal poderá fazer ajustes dependendo do resultado dessas avaliações de impacto.
8: A gente atendeu em parte a maior preocupação do setor, que é a avaliação, dando essa autonomia ao Ministério da Fazenda, a avaliação de 6 em 6 meses e também passar pelo Executivo a avaliação do Congresso Nacional anualmente.
0: Mas o senador Isalci Lucas, do PL do Distrito Federal, acredita que o prazo de avaliação de impacto a cada 6 meses é muito extenso.
9: O que nós queremos é isonomia para o produtor aqui local. Até 6 meses já quebraram as empresas todas. Se o governo fizer essa avaliação que está aqui hoje, ele já vai perceber que é inadmissível o que está acontecendo.
0: O setor produtivo pediu ainda igualdade nas regras tributárias e regulatórias. O acordo prevê critérios para avaliar os efeitos da medida e análise sobre propriedade intelectual e qualidade dos produtos. Ficaram de fora a exigência de uso dos correios para o envio dos itens comprados e a implementação de um cashback para os consumidores. Esses pontos devem ser tratados em uma futura etapa de regulamentação da reforma tributária.
2: E o Senado aprovou o projeto que permite a brasileiros que trabalham em países de língua portuguesa somar períodos de contribuição para se aposentar. O texto agora segue para promulgação.
1: No Brasil, o acordo vale para aposentadorias por idade e invalidez e pensão por morte. Repórter Patrícia Oliveira.
10: O acordo foi assinado por Brasil, Portugal, Cabo Verde, Moçambique e São Tomé e Príncipe. A ideia é evitar que o trabalhador perca contribuições por não ter cumprido o tempo mínimo exigido em apenas um dos países. No Brasil, o acordo vale para aposentadorias por idade, invalidez e pensão por morte. Para o relator da proposta, senador Carlos Viana, do PSD de Minas Gerais, representa um avanço na proteção previdenciária dos trabalhadores brasileiros.
11: Um ponto muito importante na experiência e na vida de brasileiros que optaram por morar no exterior e trabalhar no exterior, já tendo contribuído no Brasil ou estão contribuindo lá fora.
10: O benefício deverá ser concedido de forma proporcional ao período trabalhado em cada país.
2: A Comissão de Constituição e Justiça aprovou o texto base da proposta que insere na Constituição o Sistema Único de Segurança Pública, também conhecida como a PEC da Segurança Pública.
1: O texto amplia as competências federais no combate ao crime organizado, permite a criação de polícias municipais e redefine o papel das forças policiais. Destaques à proposta continuam sob análise da comissão. Depois, o texto seguirá para o plenário. Os detalhes com o repórter Bruno Lourenço.
12: A proposta estrutura o Sistema Único de Segurança Pública e confere à União a competência para estabelecer diretrizes gerais para o setor. O texto permite o policiamento ostensivo de ferrovias e hidrovias federais pela Polícia Rodoviária Federal. Prevê um regime especial mais rigoroso para punir chefes de organizações criminosas e admite a criação de polícias municipais de natureza civil. O relator, senador Rogério Carvalho, do PT de Sergipe, retirou mudanças dos deputados sobre o financiamento da segurança pública com recursos das empresas de apostas, depois de deduzidas as despesas de custeio.
13: Não é conveniente dar garantia constitucional às despesas de custeios das BETs, principalmente quanto à metodologia de cálculo pretendida prejudica a destinação de recursos para áreas sociais como educação, segurança pública e esportes.
12: A PEC assegura para o novo modelo de segurança pública receitas vinculadas ao Fundo Nacional de Segurança Pública e ao Fundo Penitenciário Nacional, vedados os contingenciamentos, ou seja, os bloqueios orçamentários.
2: Com edição de Paula Groba e trabalhos técnicos de Eliseu Caires. O Jornal do Senado fica por aqui. Acompanhe agora as notícias da Câmara dos Deputados. Boa noite.
1: Boa noite e até amanhã.
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15: Plenário define multa para serviços mal avaliados de hospitais privados.
16: Câmara inclui testes vocacionais nos exames de avaliação da educação.
15: Deputados escolhem senador Rodrigo Pacheco como ministro do TCU.
16: Boa noite. Câmara aprova indicação do senador Rodrigo Pacheco para o TCU. Os detalhes com Ana Raquel Macedo.
17: O plenário da Câmara confirmou, com 404 votos favoráveis e 61 contrários, a indicação do senador Rodrigo Pacheco, do PSB de Minas Gerais, para uma vaga de ministro do Tribunal de Contas da União, no lugar do ex-ministro Bruno Dantas. A indicação já tinha sido aprovada pelo Senado. Rodrigo Pacheco tem 49 anos e foi deputado federal entre 2015 e 2018. Na Câmara, foi presidente da Comissão de Constituição e Justiça. Em 2018, foi eleito senador e presidiu o Senado duas vezes, entre 2021 e 2024. A indicação ao TCU foi apresentada pelo presidente do Senado, Davi Alcolumbre, e outros 19 senadores. Pacheco vai assumir uma das vagas indicadas pelo Congresso Nacional no TCU. O tribunal tem 9 ministros, sendo que o Senado, a Câmara dos Deputados e o presidente da República podem indicar 3 ministros cada, o que está previsto na Constituição. A proposta de indicação recebeu parecer favorável do relator, deputado Aécio Neves, do PSDB de Minas Gerais.
18: Com uma honra enorme, como conterrâneo do senador Rodrigo Pacheco, mas como admirador da sua história, do seu trabalho, mas sobretudo como homem público, que sabe da sua importância e o quanto ele poderá ajudar o país em momentos de incertezas, como fez num passado muito recente.
17: A maioria dos líderes partidários na Câmara recomendou a aprovação da indicação de Pacheco. Falando pelo governo, o deputado Rogério Correia, do PT de Minas Gerais, destacou a qualidade técnica e política do senador para ocupar uma vaga no TCU.
19: Rodrigo Pacheco foi fundamental para a garantia do processo democrático no Brasil quando presidiu o Senado. Nós realmente corremos um sério risco de um golpe de Estado no Brasil, de um golpe que pudesse quebrar a democracia brasileira. Tanto ele, mas também o presidente Arthur Lira aqui na Câmara foram fundamentais, tanto para reconhecer o resultado das eleições, mas também para firmar uma posição contrária a qualquer tipo de golpe.
17: O presidente da Câmara, Hugo Mota, foi na mesma linha.
20: Não temos dúvida do seu preparo técnico e político para representar o Senado Federal naquela Corte de Contas, fazendo votos que ele possa, assim como em sua passagem pelo Congresso Nacional, ter o mesmo compromisso com a sociedade brasileira, com o Congresso Nacional.
17: O Tribunal de Contas da União é o órgão encarregado de fazer o controle externo dos gastos públicos. Ele auxilia o Congresso a fiscalizar o orçamento, analisa a regularidade das contas públicas e tem o poder de multar gestores, mandar devolver dinheiro e declarar inelegíveis os responsáveis por irregularidades. Da Rádio Câmara de Brasília, com informações de Antônio Vital, Ana Raquel Macedo.
14: Justiça.
15: Chico Alencar, do PSOL do Rio de Janeiro, defende o fim do sigilo das investigações sobre o Banco Master. O deputado considera que a divulgação das informações é necessária para esclarecer possíveis relações do banco com integrantes do Judiciário, do Congresso Nacional e do Poder Executivo.
16: Chico Alencar elogia a atuação da Polícia Federal na apuração do caso. Na opinião do parlamentar, o acesso integral às informações pode evitar vazamentos parciais e permitir a identificação de eventuais responsabilidades.
15: Merlon Solano, do PT do Piauí, defende uma investigação ampla sobre as denúncias envolvendo o Banco Master. Ele pede que sejam esclarecidos os fatos relacionados às instituições financeiras e aos recursos públicos mencionados no caso.
16: Merlong Solano diz que é preciso garantir transparência nas apurações, com a responsabilização dos envolvidos, independentemente do cargo que ocupem. Segundo ele, a investigação é importante para preservar a credibilidade do sistema financeiro e das instituições brasileiras.
15: Rodrigo Dazaeli, do PL de Mato Grosso, defende o impeachment do ministro do STF, Alexandre de Moraes, após novos relatórios da Polícia Federal. Para o deputado, os indícios de irregularidades e conflitos de interesse exigem o afastamento imediato do magistrado.
16: Rodrigo Dazaeli também acusa o governo federal de tentar abafar as denúncias para proteger membros do STF. O parlamentar considera que a abertura do processo de impeachment é fundamental para dar uma resposta de transparência à sociedade.
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15: Previdência. A Câmara aprovou um projeto que dobra o período de atividades civis que PMs e bombeiros militares podem usar para ter direito à aposentadoria. O repórter Antônio Vital acompanhou a votação.
24: A Câmara dos Deputados aprovou o projeto que amplia de 5 para 10 anos o tempo de serviço em atividades civis que policiais e bombeiros militares podem averbar para fins de aposentadoria. A proposta também altera as regras relativas ao pagamento de soldo integral para os militares depois de irem para a inatividade. Para receber o pagamento integral, os homens terão que ter 35 anos de contribuição com 25 anos de atividade militar. Já as mulheres terão que ter 32 anos de contribuição e 25 anos de atividade de natureza militar. Hoje, para receber salário integral, os militares têm que ter 35 anos de serviço, com a possibilidade de apenas 5 deles terem sido desempenhados em atividades civis. De acordo com o autor da proposta, deputado Capitão Augusto, do PL de São Paulo, reduzir de 30 para 25 anos o tempo de exercício de atividade de natureza militar e, ao mesmo tempo, permitir o aproveitamento de 10 anos de tempo civil equipara os militares aos policiais federais. O projeto também garante igualdade de acesso entre homens e mulheres e veda restrições ou reservas de vagas sem justificativa técnica. O texto final aprovado foi apresentado pelo relator, deputado Cabo Gilberto Silva, do PL da Paraíba.
25: São 35 anos hoje que o policial trabalha, igual a qualquer um. É doença mental, é a questão da saúde. Então é importante todos vocês entenderem a magnitude desse projeto. O Estado não vai perder nada, que estamos tentando resolver o básico para que possamos avançar. Para que possamos avançar no combate ao crime organizado, nas facções criminosas.
24: O projeto também altera outras regras militares. As progressões de posto por merecimento, por exemplo, terão que ter critérios universais com prioridade para o mérito pessoal e para os militares mais antigos. O projeto que amplia de 5 para 10 anos o tempo de serviço em atividades civis que policiais e bombeiros militares podem averbar para fins de aposentadoria seguiu para análise do Senado. Da Rádio Câmara de Brasília, Antônio Vital.
15: Trabalho.
16: Benedita da Silva, do PT do Rio de Janeiro, defende o fim da escala 6x1 como forma de ampliar o tempo de descanso dos trabalhadores. Ela avalia que a mudança vai melhorar a saúde e a convivência familiar, com reflexos positivos também na produtividade.
15: Benedita da Silva pede que o Senado avance na análise das propostas sobre a redução da jornada de trabalho semanal. Segundo a parlamentar, a maior quantidade de tempo livre também beneficia quem precisa voltar mais cedo para casa ou conciliar o emprego com outras atividades.
16: Bom, Gás, do PT do Rio Grande do Sul, pede o fim da escala 6x1 e a redução da jornada de trabalho de 44 para 40 horas semanais, sem redução de salário. De acordo com o deputado, a mudança vai garantir 2 dias de descanso aos trabalhadores.
15: O parlamentar alega que a redução da jornada vai permitir mais tempo para convivência com a família, estudos, lazer e outras atividades. Bom, Gás também lembra que a Câmara já aprovou a redução para 40 horas e solicita a análise da proposta pelo Senado.
16: Glauber Braga, do PSOL do Rio de Janeiro, apoia o fim da escala de trabalho 6x1, que está prevista para ser analisada pelo Senado. O deputado diz que a mudança tem amplo apoio da população e pode melhorar as condições de trabalho.
3: Glauber Braga também defende a redução da jornada para 40 horas semanais, sem diminuição dos salários. Na visão do parlamentar, a medida garante mais tempo para descanso, convivência familiar e cuidados com a saúde.
16: De acordo com Orlando Silva, do PCdoB de São Paulo, o fim da escala 6x1 é uma conquista viabilizada pela mobilização popular e pelo engajamento do governo. O deputado argumenta que a redução da jornada gera novos postos de trabalho e garante mais qualidade de vida.
3: Segundo Orlando Silva, a medida contrapõe retrocessos trabalhistas vistos em governos liberais e reformas anteriores no Brasil. Para ele, o avanço dessa pauta fortalece a proteção da classe trabalhadora e sinaliza a necessidade de proteger os direitos e a justiça do trabalho.
14: Economia.
16: Adriana Ventura, do Novo de São Paulo, repercute críticas sobre a medida provisória que zera o imposto em compras internacionais de até $50. Ela afirma que a norma cria tratamento desigual porque o comércio brasileiro continua pagando tributos sobre mercadorias semelhantes.
3: Adriana Ventura ressalta que as entidades empresariais defendem a extensão do benefício a produtos equivalentes vendidos pelo comércio nacional, caso a isenção seja

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1: Educação.
2: A Câmara aprovou a inclusão de testes vocacionais no Enem e no Saeb. O repórter Antônio Vital acompanhou a votação.
3: Deputados e deputadas aprovaram um projeto que obriga o Instituto Nacional de Pesquisas Educacionais Anísio Teixeira, o INEP, a incluir testes vocacionais no Enem e no Saeb, o Sistema de Avaliação da Educação Básica. Os alunos que fizerem os dois exames não serão obrigados extra para os candidatos que optarem por fazer os testes. O projeto foi apresentado pelo deputado Nicolas Ferreira, do PL de Minas Gerais, e recebeu parecer favorável do relator, deputado Mendonça Filho, do PL de Pernambuco. De acordo com a proposta, o teste será incluído nos cadernos da prova aplicada no terceiro ano do ensino médio. A justificativa é de que muitos jovens, especialmente os mais pobres, não dispõem de acesso a ferramentas de orientação vocacional, o que os deixa mais expostos a escolhas desinformadas. Entre as diretrizes previstas para a elaboração dos testes vocacionais estão a identificação das áreas de maior afinidade e das aptidões, além do mapeamento de possibilidades de empreendedorismo, de oportunidades profissionais, de cursos técnicos ou de cursos de graduação. Os resultados dos testes de aptidão deverão ser apresentados na forma de relatório e as regras deverão ser revistas no máximo a cada 2 anos, como maneira de atualizar o conteúdo e forma do teste. Para o relator Mendonça Filho, o projeto democratiza o acesso aos testes vocacionais. Já a deputada Soraya Santos, do PL do Rio de Janeiro, disse que é cada vez mais difícil para os jovens decidir que carreira vão seguir.
4: É um direito da criança você poder medir resultados. Então, quando a gente pega e propõe provas para medir o conhecimento, é absolutamente necessário. Segundo, a gente tem que pensar nos testes vocacionais, porque cada vez está mais difícil para os jovens, diante de tanta divisão através das formações, você saber exatamente o que você quer.
3: O projeto que obriga o INEP a incluir testes vocacionais no Enem e no Saeb seguiu para análise do Senado. Da Rádio Câmara de Brasília, Antônio Vital.
1: Agricultura. Luiz Couto, do PT da Paraíba, defende o fortalecimento da agricultura familiar como parte da soberania alimentar do país. O congressista ressalta que o acesso à água como política de segurança hídrica permite que produtores do Nordeste mantenham a produção de alimentos.
2: Luiz Couto reivindica mais investimentos em pesquisa e assistência técnica para apoiar quem vive da terra. O parlamentar também considera necessárias políticas permanentes de convivência com o semiárido, com infraestrutura para facilitar o escoamento da produção.
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1: Saúde. A Câmara aprovou um projeto que prevê multa de até R$500 mil para hospitais privados mal avaliados. O repórter Marcelo Lascher explica a proposta.
6: O plenário da Câmara aprovou o projeto apresentado pelo ex-senador e hoje ministro do Supremo Tribunal Federal, Flávio Dino, que prevê mecanismos de avaliação de hospitais e serviços de saúde privados. A proposta cria o Programa de Avaliação dos Serviços de Saúde, com a previsão de multas que variam de R$5 mil até R$500 mil para instituições privadas que não seguirem determinados padrões de qualidade. De acordo com o projeto, esses padrões de qualidade devem ser definidos pela Agência Nacional de Vigilância Sanitária, a Anvisa. Para isso, serão levados em conta quesitos como a garantia de segurança do paciente, a oferta de atendimento de emergência e o cumprimento de normas da Agência Nacional de Saúde Suplementar, a ANS. Na Câmara, o relator, deputado Márcio Gerri, do PCdoB do Maranhão, deu parecer favorável à proposta já aprovada pelo Senado. Segundo ele, o projeto fortalece os sistemas de fiscalização.

0: e avaliação de unidades de saúde já existentes e contribui para o aumento da qualidade de assistência prestada à população. O projeto foi criticado pela deputada Adriana Ventura, do Novo de São Paulo, que apontou intromissão estatal na iniciativa privada.
1: Aqui intervenção direta, intervenção estatal sobre o sistema privado de saúde. Privado. Tem multas altíssimas nesse projeto, que até R$500 mil. A gente está falando de rede de hospitais privados, laboratórios, consultórios, talvez médicos, clínicas privadas. E assim, simplesmente colocando multas, sanções.
0: O autor da proposta, Flávio Dino, perdeu um filho de 13 anos em 2012 após ser atendido em um hospital particular de Brasília. A justiça considerou...
2: 10 horas. Boa noite.
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4: A tensão no rosto é uma queixa muito comum dos pacientes que têm disfunção temporomandibular e dor orofacial. Um tratamento muito popular para as pessoas que têm queixa de dor no rosto, não é? E cansaço ao mastigar, que é chamado de disfunção temporomandibular, é o uso de placas de mordida, que são placas de acrílico que são colocadas entre os dentes. Porém, eu gostaria de ressaltar que não necessariamente as placas são o único e o melhor tratamento para esse tipo de queixa. Existem outras condutas que não criariam uma dependência de uso de um aparelho todas as noites. Existem técnicas de relaxamento, técnicas comportamentais, né, de como você manter a sua boca durante o dia numa posição correta, que são muito fáceis de serem feitas, são muito simples e que têm um resultado excelente. E evitaria de você ficar usando uma placa o tempo inteiro. Eu sou o professor Dr. Antônio Sérgio Guimarães, responsável pela área de disfunção e dor orofacial da Faculdade São Leopoldo Mandique, CRO São Paulo 15.281.
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6: 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Fechamos esta quarta-feira sempre com as melhores. Em 2 de setembro de 2026, até a meia-noite, tem Mônica Braga com você. Benção Boni abrindo a programação de hoje com Beautiful Things. Boa noite.

0: Charlie Puth, See You Again e ainda Dan and Chai com 10,000 Hours. 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
0: 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Passenger com Let Her Go. Sejam bem-vindos.

Curtindo uma noite gostosa na companhia certa é bom demais. Karina Bellerey com Put Your Records On e ainda Boys Like Girls com Two Is Better Than One. Participação de Taylor Swift. Programação gostosa, Conecta FM.

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9: Conecta FM, estamos partindo para a última hora desta quarta-feira com o som de Adele e Zombie.

0: Backstreet Boys, Drawing e ainda Avril Lavigne com a Amy With You. 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
0: Seguimos por aqui, abrindo o último bloco de hoje. Boa noite, prazer ter você aqui. Ben Rapper com Diamonds on the Inside. Boa noite.

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2: Olá, caros amigos Jazz Conectados. Boa noite, sou Michel Farage e você está a partir de agora no Jazz Conecta da Conecta FM. Este programa que vai sempre ao ar todas as quartas-feiras com reprises aos domingos, sempre às 20 horas. E hoje eu preparei um programa para lá de diversificado. Eu vou intercalar aqui uma música instrumental com uma outra cantada. E eu vou começar logo de cara com uma instrumental para lá de boa. Vamos com a faixa Da Hood, do Clifford Brown e do Max Roach. Clifford Brown, para quem não sabe, foi um grande trompetista. Ele realmente marcou época no bebop, foi um baita trompetista que acabou morrendo muito cedo num acidente de carro. E o Max Roach, que tocou por várias décadas e foi emblemático na bateria. Ele realmente tem um improviso para lá de bonito e vocês vão poder ouvir a técnica do Max Roach aqui nessa faixa. Vamos então com Da Hood.

ouvimos a faixa da Ruth, essa faixa em bebop, com Clifford Brown no trompete, Max Roach na bateria, Harold Land no sax tenor, Richie Powell no piano e o George Morrow no contrabaixo. Espero que vocês tenham gostado. E como eu havia prometido, agora vamos com uma faixa mais cantada. Eu vou tomar um pouco de risco aqui e vou apresentar para vocês a Carla Cook. Por que que eu tô tomando um pouco de risco? Porque ninguém provavelmente conhece a Carla Cook, mas ela canta uma barbaridade. Eu escolhi a faixa It's All About Love. E uma curiosidade aqui da Carla Cook é que ela é de Detroit e neste álbum ela foi indicada ao Grammy. Ela traz aqui nessa faixa uma conterrânea dela de Detroit também, a violinista Regina Carter, que toca uma barbaridade no violino. A Regina Carter realmente é uma das grandes influências no violino hoje em dia no jazz. Além das duas, a gente vem com Cyrus Chestnut no piano, Kenny Davis no contrabaixo e o Billy Kilson na bateria. Vamos então com It's All About Love.

Ouvimos este temaço, um pouco R&B, um pouco soul, da Carla Cook, na faixa It's All About Love. Esta faixa que está no álbum It's All About Love, de 1999, e foi gravado pelo selo da Max Jazz. E agora vamos com uma faixa chamada Gone From My Mind. Como eu havia prometido, eu vou aqui intercalar músicas cantadas com músicas instrumentais. E essa faixa é muito bonita, ela foi composta pelo Misha Zyganov, um pianista muito talentoso, e ele vem aqui acompanhado do trompete do Alex Cipiagin, que eu acho que tem uma sonoridade maravilhosa também. Além dos dois, a gente tem aqui o Boris Kozlov no contrabaixo, o Jenny Jackson na bateria e o Samuel Torres na percussão. Então vamos com essa faixa pra lá de bonita e uma cadência maravilhosa, a Gone From My Mind.

0: Almost Gone From My Mind, do pianista Misha Zaganov. Ele veio aqui acompanhado do Alex Cipiagin, este grande trompetista russo que fica baseado em Nova York. Somente aqui no Jazz Conecta.
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0: E agora vamos um pouco com brasilidade, vamos com um baita groove da banda Black Hill na faixa Candeia. Reparem aqui neste arranjo de metais e de vozes, eu achei que realmente sobra swing nessa mescla de samba, funk e jazz. Vamos então com Candeia.

0: Ouvimos Candeia com a grande banda brasileira, a Black Hill, do álbum Movimento.
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4: A cortiça é tradicionalmente o material utilizado com maior frequência para fechar um vinho, que são as rolhas de cortiça. São as mais tradicionais. Acontece que, pela produção da cortiça ser exclusiva de um tipo de árvore, e as árvores de cortiça, você corta, tira a cortiça do caule da árvore a cada 25, 27 anos, a cortiça foi ficando cada vez mais cara. E o objetivo de baratear os vinhos, baratear a produção, acabou induzindo ao desenvolvimento de novos fechamentos. Você vai encontrar rolhas de plástico, rolhas de cortiça aglomerada, e é fácil você perceber se é cortiça sólida, cortiça aglomerada e certamente de plástico. Isso interfere na qualidade do vinho? Não. Foi uma decisão tomada pelo enólogo para o envelhecimento do vinho. Vinhos que têm que envelhecer 5, 10, 15, 20 anos, a boa rolha de cortiça ainda é a melhor solução. Vinhos para serem tomados jovens, depois de um ano, dois, três anos, estão perfeitamente bem fechados com rolhas de aglomerado ou rolhas plásticas. E até o mais recente, screw cap, que é aquela tampa de metal que você tira girando a garrafa. Ela tira todo o romantismo. Ao invés de puff, você tem crack. Mas ela guarda muito bem o vinho. Não tenha preconceito. Se o vinho tem uma screw cap, é um vinho que não pode, não deve ser guardado muitos anos. Pode ser consumido sem nenhum problema. É perfeito o vedamento. Aproveite bem o seu vinho. Não se preocupe com isso. O fabricante resolveu isso para você. Saúde!
3: Você ouviu o maravilhoso universo do vinho. 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
0: E se você chegou agora, deixa eu te Jazz Conectar. Você está no Jazz Conecta da Conecta FM. Eu sou o Michel Farage e esse programa vai sempre ao ar todas as quartas-feiras com reprise aos domingos, sempre às 20 horas. Hoje eu escolhi intercalar músicas instrumentais com músicas cantadas. E a gente vai agora na sequência com uma música instrumental que eu acho demais. I Will Never Be The Same. A gente vai ouvir aqui este clássico do jazz com Gary Smullyan e o Frank Basile. O álbum faz parte do Boss Baritones de 2024. E ele faz referência ao saxofone dos dois saxofonistas. Os dois tocam barítono. Eu acho que ficou realmente demais este tema, este temaço, I Will Never Be The Same.

0: Ouvimos esta baita conversa de barítonos, I Will Never Be The Same, com o grande saxofonista Gary Smulyan e o Frank Basile. E agora vamos com uma cantora pra lá de clássica no jazz. Eu tô falando aqui da Carmen McRae. Ela canta demais. E eu escolhi também um standard do jazz, na qual eu acho que ela interpreta demais, a Stardust. A Stardust, pra quem não sabe, foi composta pelo Jorge Carmichael e é uma das canções mais gravadas no jazz. Vamos então com Stardust, com a diva Carmen McRae.
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Essa foi a grande Carmen McRae interpretando este grande clássico do jazz, a Stardust, somente aqui no Jazz Conecta. E agora vamos suavizar um pouco o programa. Eu digo suavizar porque a guitarra dele soa como um violão, um dedilhado maravilhoso. Eu tô falando do Ear Clog. Ele realmente é um guitarrista de mão cheia. Ele tem um fraseado um pouco parecido com o do George Benson. A gente vai ouvir aqui a faixa Heart String, que faz parte do álbum Heart String de 1979.

0: Esse foi o grande Ear Clog na faixa Heartstring.
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0: E vamos finalizar o programa de hoje com uma revelação, a Paloma de Nelly Chesky. Ela vai aqui interpretar o grande standard do jazz, a Summertime. Eu achei demais essa cantora porque ela tem muita personalidade. A Summertime é um dos grandes clássicos do Gershwin. E o álbum na qual essa faixa faz parte se chama Memory e é de 2025. Uma curiosidade aqui da Paloma é que ela é filha do músico David Chesky e realmente desde criança começou a ouvir muita música. Vamos então com Summertime nesta levada mais Soul Blues.

0: a Paloma de Nelly Chesky despejando talento neste grande standard do jazz, a Summertime. E chegamos ao final de mais um Jazz Conecta, desta vez intercalando músicas instrumentais com cantadas. Eu espero que vocês tenham gostado deste programa, que foi um pouquinho diferente. Eu desejo a todos uma semana com muitas realizações, saúde e você já sabe, né? Jazz! Até!
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1: 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Olá, excelente quinta-feira, 3 de setembro de 2026. No ar, como todos os dias, o nosso Madrugada Conecta. Um programa especial que leva até você sempre as melhores músicas. Com certeza o mundo passa por aqui através das melhores. Hoje, quinta-feira, 3 de setembro de 2026, com Mônica Braga até às 7 horas da manhã. Abrimos a programação de hoje com John Lennon, Woman. Sejam muito bem-vindos.

0: agora você que está ouvindo uma boa música também confere informação. Começo com uma dica para quem é empresário. Micro e pequenas empresas que ainda não estão no Simples Nacional e querem entrar no regime em 2027 já podem fazer o pedido. A mudança aconteceu por causa da reforma tributária. Antes, a adesão ao Simples era feita em janeiro, mas agora a escolha foi antecipada para setembro. O regime facilita o pagamento de impostos para pequenos negócios, com faturamento de até R$4.800.000 por ano. Quem já é optante pelo Simples, em regra, não precisa fazer nada. A solicitação deve ser feita até o dia 30 de setembro pela internet, no portal do Simples Nacional. Daqui a pouco eu volto com mais notícias.
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2: Conecta FM, 1 hora e 25 minutos.

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Deb Gibson, Lost in Your Eyes e Jimmy Cliff com Ruben and Me. Quanta música, hein? Já já tem muito mais.

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1: 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Conecta FM, abrindo mais uma hora, primeiro lugar em todo lugar. Vamos juntos até às 7 horas da manhã, tem Mônica Braga com você. Pintando Prince com Purple Rain é mais uma da nossa programação.

Conecta FM, aqui tem muito mais músicas na sua madrugada. Daí o som de Captain and Tenille, do Dead to Me, One More Time. Maná na sequência, Viver Cenário.

0: E agora você que está ouvindo uma boa música também confere informação. Os Estados Unidos revelaram mais detalhes do acordo fechado com a Venezuela para a exploração do petróleo no país. Segundo a Casa Branca, uma empresa ligada ao governo americano vai operar 17 campos petrolíferos por até 100 anos. Os campos reúnem cerca de 65 bilhões de barris de petróleo, que é o equivalente a 21% das reservas da Venezuela, que são as maiores do mundo. Os Estados Unidos terão prioridade na compra e poderão influenciar a escolha dos diretores da empresa. O acordo foi alvo de críticas, principalmente após o sequestro do presidente venezuelano Nicolás Maduro por forças norte-americanas. Daqui a pouco tem mais notícias por aqui.
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2: 2 horas e 28 minutos.

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0: melhor música na rádio que mais cresce em audiência. The Cars com Drive também, The Cover Girls Wish on a Star e o som de The Cars com Drive. Boa noite para você, excelente madrugada, o mundo ligado na Connect FM.
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0: Olá, seja no rádio, no app, onde você estiver, a Conecta vai com você e leva sempre as melhores músicas. Good Night Girl, abrindo mais uma hora com Wet, Wet, Wet.

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1: 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Conecta FM, sintonizando o seu melhor momento, a rádio dos melhores ouvintes. Vamos juntos? Começamos mais uma hora com Aretha Franklin, Everchain Time, com participação de Michael McDonald.

você curtindo Babyface, Just My Imagination e ainda o som de Dumfries Gabbard com Linger. Música boa de verdade, na rádio gostosa de ouvir.

0: E a partir de agora você acompanha as notícias do Madrugada Conecta. O ator e diretor Gracindo Júnior morreu na noite desta terça-feira, aos 83 anos, de causas naturais. O artista estava na sua residência na Barra da Tijuca, zona oeste do Rio de Janeiro. A informação foi confirmada pelo seu filho, Pedro Gracindo. Nascido Epaminondas Xavier Gracindo, o artista construiu uma trajetória de mais de 50 anos dedicada ao rádio, à televisão, ao teatro e ao cinema. Filho do consagrado ator Paulo Gracindo, ele integrou o elenco da inauguração de uma das maiores emissoras de televisão do país em 1965 e participou de diversas produções que marcaram época. Embora tenha se formado em psicologia, Gracindo Júnior nunca exerceu a profissão. E logo mais eu trago outras informações.
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2: 4 horas e 38 minutos.

Você em sintonia certa com as melhores todos os dias. Diz o Tom, I'll Never Love Diz Away Again. E ainda Paul McCrane, It's Okay Ficar We Are Mine. É assim que se faz rádio, sempre com as melhores músicas.

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3: Olá, Conecta FM 24 horas no ar, feita para você que tem bom gosto musical. Bom dia, já amanhecendo e a Conecta rolando sempre as melhores desta quinta-feira. Seguimos com Chaka Khan, Got to Be There.

0: Peter Cetera, You Are Inspiration, e ainda Flávio Venturini, Espanhola. Bom demais ter você aqui.
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0: Daí o som de Barry Mellon com Chips e Richard Marx com High Here Waiting. 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

0: E a partir de agora você acompanha as notícias do Madrugada Conecta. A Secretaria de Estado da Saúde de São Paulo confirmou nesta quarta-feira que o número de casos de sarampo no estado subiu para 28 em 2026. São 2 novos casos confirmados na capital paulista e do total registrado no estado neste ano, 2 são importados e os demais estão relacionados à importação, embora não tenha sido identificado a fonte de infecção, segundo a pasta. Os novos casos são de uma criança com menos de 1 ano e de uma mulher na faixa dos 40 anos. As notificações ocorreram em julho e agosto, e os 2 casos estão relacionados a cadeias de transmissão identificadas e acompanhadas desde então. E eu fico por aqui, e mais informações você confere no jornal Manhã Conecta.
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2: 5 horas e 48 minutos.

0: Agora são 6 em ponto.
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4: Olá, já estamos de volta, Conecta FM, mais que uma rádio, uma conexão com você. Bom dia, tem muita gente já acordado, amanhecendo com a melhor trilha sonora do Dial. Hoje, 3 de setembro de 2026, Mônica Braga, até às 7 horas da manhã. E como por aqui a música não para, damos sequência com Air Supply, Making Love.

0: Andrew Gervitz, Classic, e o som de 14 bis com Todo Azul do Mar. 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
1: Em um estudo de revisão sistemática publicado por pesquisadores da Faculdade São Leopoldo Mandic, foi avaliado dezenas de estudos clínicos já publicados com o objetivo de responder a seguinte pergunta: qual o risco de eventos cardiovasculares, tais como ataques cardíacos e acidentes vasculares cerebrais, em pacientes com doenças cardiovasculares durante e logo após procedimentos odontológicos utilizando anestésicos locais que contêm vasoconstritores? Na revisão dos dados, constatou-se que não há diferença entre o uso de anestésico local com vasoconstritor quando comparado ao anestésico local sem vasoconstritor. Portanto, o uso de anestésico local com vasoconstritores, tais como a epinefrina em baixas doses, é seguro em pacientes com algum tipo de doença cardiovascular. Um viva para a ciência e o progresso da sociedade.
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13: Conecta FM, não dá pra desligar, as melhores músicas rolam por aqui. Alice Brothers, Christopher Cross, Forever.

0: Você curtindo BJ Thomas, Rock and Roll, Lullaby e Atlantic Star com Always, Connect FM, todo dia, toda hora, sempre ao seu lado.
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0: Rádio gostosa de ouvir, muito mais emoção no seu amanhecer. Que você tenha uma quinta-feira cheia de muitas realizações. Eric Carmen abre mais um bloco. All by myself.

Carly Scott, I Wanna Dance With Somebody e ainda Billy Joel com Honesty. E assim finalizo mais uma edição do Madrugada Conecta. Tenham todos uma linda quinta-feira.

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0: trabalho ou a caminho dele. Agora, 7:00 da manhã, horário de Brasília. Já estamos na manhã de quinta-feira, 3 de setembro. 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
2: Bom dia, hoje é quinta-feira, dia 3 de setembro de 2026 e o Jornal Manhã Conecta está no ar. Você também pode nos acompanhar pelo aplicativo da Conecta FM, pelo YouTube, na sua TV Conecta local ou pela NET no canal 13. Nos trabalhos técnicos temos Juliana Marangon e Agnaldo Costa. Eu sou Jaqueline Bonum.
3: Eu sou Gabriela Rando e essas são as principais notícias dessa manhã.
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3: Ministro André Mendonça confirma que Daniel Vorcaro foi ouvido sem a presença da Polícia Federal.
2: E de acordo com a publicação sobre o depoimento, Vorcaro disse a Mendonça que quer delatar pessoas do atual governo.
3: Rússia testa míssil intercontinental em meio à crise com a OTAN.
2: E no esporte, Palmeiras e Vasco da Gama avançam para a semifinal da Copa do Brasil.
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2: O ministro André Mendonça confirmou que Daniel Vorcaro foi ouvido em seu gabinete sem a participação da Polícia Federal. Segundo a equipe do ministro, a audiência foi solicitada pela defesa.
4: O ex-banqueiro Daniel Vorcaro prestou depoimento ao Supremo Tribunal Federal sem a presença da Polícia Federal. O gabinete do ministro do Supremo, André Mendonça, confirmou que a oitiva foi realizada por requerimento da defesa de Vorcaro, que solicitou ser ouvido com urgência. Vorcaro foi ouvido na última quinta-feira, dia 27 de agosto. Segundo a assessoria do ministro, tratou-se de ato processual regular conduzido por juiz auxiliar. O depoimento foi colhido com a presença do Ministério Público por exigência legal. A assessoria de Mendonça afirmou ainda que, por normas do Conselho Nacional de Justiça, foi afastada a presença da equipe da Polícia Federal responsável pelas investigações, já que Vorcaro relatou graves intimidações por parte de policiais. O gabinete do ministro ainda afirmou que o conteúdo da audiência está resguardado por sigilo e que não foram abordados temas relacionados ao ministro Alexandre de Moraes. Nessa quarta-feira, o ministro André Mendonça assumiu que se reuniu com Daniel Vorcaro antes e assumir o inquérito que apura as fraudes do Banco Master. Reportagem do portal ICL mostrou mensagens e áudios que revelam a articulação de ao menos uma reunião entre Vorcaro e Mendonça. O advogado Ciro Rocha Soares enviou mensagens com foto com Mendonça para Vorcaro e disse que o ministro do STF receberia o ex-banqueiro, que já sabia da situação do Banco Master. Mendonça é o relator da ação sobre as fraudes do banco no STF. Em nota, André Mendonça disse que a única vez que esteve com o ex-banqueiro, em março de 2025, foi para tratar de temas relacionados a precatórios de interesse do Master. Nessa terça-feira, a Mendonça retirou o sigilo do inquérito da Polícia Federal que trata das relações de Vorcaro com autoridades, incluindo supostos diálogos com o ministro Alexandre de Moraes e citações ao procurador-geral da República, Paulo Gonet, e ao diretor-geral da PF, Andrei Rodrigues. André Mendonça solicitou que o tema seja discutido pelos ministros em plenário do Supremo. A Procuradoria-Geral da República defendeu a nulidade da investigação, alegando que foi feita sem autorização do Supremo, como ordena a legislação. A defesa de Daniel Vorcaro foi procurada, mas não obtivemos resposta até o fechamento dessa matéria. O espaço está aberto para qualquer manifestação. Da Rádio Nacional em Brasília, Gésio Passos.
2: continuando nesse assunto, o blog do Estado de São Paulo teve acesso à íntegra do depoimento prestado por Daniel Vorcaro ao juiz do gabinete do ministro André Mendonça. E de acordo com a publicação, Vorcaro afirmou que pretendia fazer uma delação premiada para denunciar pessoas ligadas ao que chamou de núcleo do atual governo.
3: O banqueiro disse que teria se aproximado dessas pessoas para se proteger dos ataques que vinha sofrendo e que nesse processo teria acontecido situações que, segundo ele, ultrapassaram limites legais e morais. O banqueiro também afirmou que a sua prisão foi uma forma de intimidação e que desistiu de seguir com a delação por medo de pessoas que chamou de pessoas do poder.
2: A Procuradoria-Geral da República, porém, pediu o arquivamento das denúncias feitas por Vorcaro. Para a PGR, ele não apresentou fatos concretos, nem provas suficientes que justificassem a abertura de novas investigações. E, além disso, uma proposta de delação apresentada pela defesa do banqueiro em junho já havia sido rejeitada pela PGR por não trazer elementos novos considerados suficientes para fechar um acordo.
3: O ministro André Mendonça pediu que o plenário do STF analise se Moraes deve ou não ser investigado. Hoje, quatro ministros são favoráveis à investigação: Edson Fachin, Luiz Fux, Nunes Marques e o próprio Mendonça. Três são contrários: Gilmar Mendes, Flávio Dino e Cristiano Zanin. Carmen Lúcia ainda é considerada voto indefinido.
2: A expectativa é que Mendonça apresente o relatório nos próximos dias e que Fachin coloque o caso em julgamento na semana que vem. A sessão pode ser aberta e transmitida pela TV Justiça.
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3: Rodovia Anhanguera com um trânsito intenso na altura de Jundiaí no sentido São Paulo. Em Sumaré, no mesmo sentido, o movimento também é grande, algo comum para o horário. Na região de Campinas, o trânsito segue complicado nas principais vias. A rodovia jornalista Francisco Aguirre Proença registra muita lentidão. A situação se repete para quem trafega pela Santos Dumont nesta manhã com velocidade média de 15 km por hora. E ainda na região, há bastante movimento na rodovia Professor Zeferino Vaz, no trecho que passa por Paulínia. Já para o motorista que segue pela rodovia Irineu Penteado, próximo à Charqueada, as condições são melhores, com velocidade média de 53 km por hora.
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2: O Ministério da Defesa da Rússia confirmou na última sexta-feira um teste de míssil balístico intercontinental em uma das principais instalações de lançamento do país. E esse teste acontece no momento de aumento da tensão entre Rússia e a OTAN. Dias antes, o diretor da CIA, John Ratcliffe, teria feito um alerta ao governo russo para que não atacasse países da aliança.
3: A preocupação seria uma possível tentativa de Vladimir Putin de testar até onde a OTAN estaria disposta a reagir. Mesmo com esse cenário, a Rússia realizou o lançamento e afirmou que o teste foi bem sucedido. Segundo o governo russo, as ogivas de treinamento atingiram a área prevista na região de Kura. A intenção era verificar o funcionamento e o desempenho do sistema de mísseis.
2: E ampliando esse assunto de crise entre os países da OTAN, em 1984, a decisão do governo americano de Ronald Reagan de instalar mísseis nucleares na Europa aumentou bastante a tensão entre os países aliados. Milhares de pessoas foram às ruas protestar e as autoridades europeias reclamavam que os americanos estavam agindo de forma rude, imprudente e sem ouvir os aliados.
3: O secretário-geral da OTAN, na época, Peter Carrington, ouviu as críticas e respondeu de um jeito bem direto. Apesar dos problemas, não havia como simplesmente se afastar dos Estados Unidos. Afinal, como ele resumiu com certa ironia, infelizmente eles são os únicos americanos que temos.
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5: Olá, ouvintes. Essa tolerância está sendo severamente testada na atualidade. Em menos de 2 anos, o segundo mandato de Trump ameaçou anexar a Groenlândia e deixar a OTAN. Retirou tropas da Alemanha, interferiu nas eleições de países aliados e impôs tarifas a países amigos. Os aliados reagiram com um alarme compreensível. Uma profunda ruptura estava se formando, alertou o chanceler alemão Friedrich Merz. O Ocidente, como conhecíamos, não existe mais, declarou o presidente da Comissão Europeia, Ursula von der Leyen. Nos Estados Unidos, há um consenso crescente de que é improvável que as alianças se recuperem. Esse pessimismo é compreensível, mas significativamente exagerado. A queixa nas capitais aliadas, embora sincera, não é um guia duradouro para o que virá a seguir. Por mais sombrio que o momento pareça, as alianças dos Estados Unidos sobreviverão ao choque de Trump por razões que as manchetes não abordam. Primeiro, o sistema de alianças realizou choques agora esquecidos, pelo menos tão graves quanto estes, e os atuais devem-se mais à personalidade presidencial do que a novas políticas duradouras. Segundo, as ameaças que deram origem às alianças não diminuíram, mas se intensificaram e convergiram. À medida que as percepções dos aliados sobre a China e a Rússia se alinham como nunca. Terceiro, poderosas forças gravitacionais continuam a atrair aliados tanto na área econômica, tecnológica e militar, superando os esforços de Washington para reduzir os riscos, enquanto as burocracias profissionais promovem discretamente a cooperação longe dos holofotes da política. Professora Ângela Correia da Silva, Faculdade São Leopoldo, Mandique.
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3: E vamos conferir as condições do tempo para hoje e para os próximos dias. Bom dia, Rê.
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3: Bom dia, Jaque. Bom dia, Gabi, aos ouvintes da Conecta. Olha, a frente fria começa a se afastar de São Paulo nessa quinta-feira e o tempo deve melhorar aos poucos. Segundo o IPMET, a chegada de um ar mais seco vai diminuir a nebulosidade ao longo do dia. Em Campinas e Louveira, o dia fica com sol entre algumas nuvens e sem previsão de chuva. As temperaturas variam entre 12 e 26 graus. Em Cravinhos, o sol aparece pela manhã, mas o dia começa com nevoeiro. À tarde, as nuvens aumentam e à noite o céu fica mais fechado. A mínima é de 14 e a máxima chega aos 28 graus. Em Marília, o tempo também fica firme, com sol entre algumas nuvens e sem previsão de chuva. E em Franca, os termômetros ficam entre 15 e 28 graus. Regiane Tozelli, para o Jornal Manhã Conecta.
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2: 7 horas 38 minutos e você confere notícias de algumas cidades da região de cobertura da Conecta FM.
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2: Um professor de uma escola estadual de Campinas foi afastado das funções após denúncias de suposta conduta inadequada envolvendo alunas de 11 e 12 anos. Quem tem as informações é Baltazar Júnior.
6: O caso aconteceu na escola estadual Dr. Telêmaco Paioli Melges, na Vila San Martín, e está sendo investigado pela Polícia Civil. A Secretaria Estadual da Educação também abriu um procedimento administrativo para apurar a conduta do professor. Segundo os relatos, uma das situações teria acontecido durante uma atividade no último sábado. Familiares também relataram outros episódios que teriam envolvido falas e comportamentos considerados inadequados. O caso gerou protesto de estudantes em frente à escola na noite de segunda-feira. Durante a manifestação, o carro do professor foi danificado e a Polícia Militar precisou intervir. A investigação está a cargo da Delegacia de Defesa da Mulher de Campinas e a Secretaria da Educação informou ainda que a comunidade escolar está recebendo acompanhamento psicológico. De Campinas, Baltazar Júnior.
3: A justiça começou as audiências do processo contra Larissa de Souza Batista, acusada de tentar matar o namorado com açaí envenenado em Ribeirão Preto. Os detalhes com Flávio Paradella.
7: Entre as primeiras pessoas ouvidas no fórum estava o delegado responsável pela investigação, familiares, representantes da loja onde o açaí foi comprado, a vítima e a própria acusada. O caso aconteceu em fevereiro. Denilson Ferreira, parente de 27 anos, passou mal depois de comer o açaí e precisou ficar 10 dias internado em uma UTI. Exames apontaram a presença de uma substância conhecida como chumbinho. Segundo a investigação, câmeras de segurança não encontraram sinais de que o produto tenha sido alterado dentro da loja e indicaram que Larissa teria mexido no copo que acabou sendo consumido pelo namorado. Ela foi presa preventivamente em abril e é acusada pelo Ministério Público de tentativa de homicídio qualificado. A defesa nega as acusações e entrou com um pedido para que ela responda o processo em liberdade. As audiências de instrução continuam e só depois dessa etapa o processo vai seguir para as próximas decisões. Da Conecta Ribeirão Preto, Flávio Paradela.
2: E Marília recebe a partir desse sábado mais uma edição do tradicional Festival de Cinema de Marília. Quem fala mais sobre ele é Gisele Vequim.
8: O evento acontece até o dia 13 de setembro no Teatro Municipal Valdir Silveira Melo, com programação gratuita e aberta ao público. Durante 9 dias, a cidade vai reunir cineastas, produtores, estudantes e apaixonados por cinema, com exibição de filmes, sessões para crianças e adolescentes, oficinas e encontros com profissionais do audiovisual. O tema deste ano é Territórios em Transe, que propõe uma reflexão sobre as mudanças e os conflitos presentes nos espaços onde a gente vive. A abertura acontece neste sábado às 7 da noite. Depois da cerimônia, será exibido o filme Criadas, da diretora Carol Rodrigues. Criado em 1960, o Festival de Cinema de Marília está entre os mais antigos do país. Um dos destaques da programação é o tradicional Prêmio Curumim, entregue ao melhor longa-metragem escolhido pelo júri oficial. Da Conecta em Marília, Gisele Vequim.
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2: A seguir, União Europeia suspende a entrada de carne brasileira.
3: E cantora argentina enfrenta a crise com o pai por patrimônio de 362 milhões de reais.
2: Agora 7:42.
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12: Já falei em um post anterior que a linguagem humana é um sistema adaptativo complexo. Um dos motivos pelos quais fazemos adaptações é por economia, lei do menor esforço. É por isso que dizemos PRA em vez de para, ou OTAN em vez de Organização do Tratado do Atlântico Norte. É por isso que adaptamos o sentido original de uma palavra para usar em outro sentido, quando dizemos, por exemplo, que o passaporte está vencido, querendo dizer que ele perdeu sua validade e não que foi derrotado por alguém. Uma das maneiras interessantes de fazer economia é usar a mesma palavra que significa origem para nomear seu resultado. Usamos a palavra batom para nomear o dispositivo para colorir os lábios. Dizemos, o batom está na bolsa, mas usamos essa palavra para nomear também o efeito produzido nos lábios quando dizemos, seu batom está manchado. A mesma coisa acontece com a palavra vista. Usamos essa palavra para nomear os nossos olhos. Estou com a vista irritada, mas usamos também para denominar aquilo que vemos. A vista desta janela é muito bonita. Fazemos a mesma coisa quando aproveitamos o nome de um pesquisador, origem, para denominar uma doença descoberta por ele ou um procedimento médico, o resultado. Como o médico britânico John Langdon Down descobriu uma doença relacionada ao atraso no desenvolvimento das crianças, denominamos essa enfermidade de síndrome de Down. Como o médico grego radicado nos Estados Unidos, Georgios Papanicolaou, descobriu um teste para verificar se uma mulher tem câncer no útero, denominamos esse teste de teste Papanicolaou. O nome técnico dessa projeção de uma origem para o seu resultado é hipallage, vem do grego, escreve-se com H. Sou Antônio Soares Abreu, pesquisador e escritor na área de cognição e linguagem e professor da Faculdade São Leopoldo Mandic.
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2: Quinze para as oito.
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2: Duas pautas que mexem com a rotina e o bolso dos brasileiros avançaram no Congresso. O fim da escala 6x1 passou pela comissão do Senado, enquanto a proposta para acabar com a taxa das blusinhas também avançou e agora segue para a votação.
4: A Comissão de Constituição e Justiça do Senado aprovou nesta quarta-feira a proposta de emenda à Constituição que acaba com a escala 6x1, garantindo 2 dias de folgas por semana. O texto é o mesmo já votado na Câmara dos Deputados e prevê que a carga horária máxima de trabalho será de 40 horas semanais, com um período de transição de 14 meses. A proposta deve ser votada em plenário ainda nesta semana. Para aprovar o fim da escala 6x1, será preciso o apoio de 49 dos 81 senadores. Outra proposta que avançou no Congresso nesta quarta-feira foi a que isenta de impostos compras internacionais em plataformas digitais de até $50, cerca de R$260, medida conhecida como a taxa das blusinhas. A Comissão Mista do Congresso Nacional sobre o tema aprovou o relatório alterando o texto inicial da medida provisória. A relatora, a senadora Leila Barros, do PDT do Distrito Federal, propôs que sejam adotadas medidas contra a venda de produtos ilegais e que haja avaliação periódica sobre os impactos da desoneração na economia. Além disso, a relatora propôs zerar o imposto de importação para medicamentos sem similar nacional destinados ao tratamento de doenças raras. O texto está na pauta de votação desta quarta-feira no plenário da Câmara. Se aprovado, vai para a apreciação do Senado. A pressa para análise da proposta é porque a MP perde a validade no próximo dia 8 de setembro. Da Rádio Nacional em Brasília, Gésio Passos.
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2: O dólar fechou essa quarta-feira em queda de 0,91%, cotado a R$5,10. O mercado reagiu a novos dados do cenário eleitoral e também a indicadores dos Estados Unidos. A pesquisa Quest, que mostrou uma redução da vantagem de Lula sobre Flávio Bolsonaro num possível segundo turno, aumentou o apetite dos investidores por ativos brasileiros. De acordo com o levantamento, Lula aparece com 42% e Flávio com 41% das intenções de voto. No exterior, dados mostram desaceleração do mercado de trabalho americano. O euro fechou a R$5,91. E no mercado de ações, o índice Bovespa disparou 3%, operando aos 185.205 pontos.
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13: Oi, ouvintes. Logo de saída, a campanha dessa eleição presidencial de 2026 produziu uma surpresa. Augusto Cury, o escritor e psiquiatra, apareceu com força nas pesquisas e já não pode mais ser tratado como um candidato folclórico. Nas pesquisas mais recentes, Cury teve um salto significativo nas intenções de voto e passou a liderar o pelotão da chamada terceira via. O psiquiatra e escritor já atinge a marca de 2 dígitos em levantamentos importantes e ultrapassa nomes mais tradicionais da política. É cedo para dizer que apareceu uma candidatura competitiva. Pesquisa eleitoral é fotografia, não filme. Mas essa fotografia revela um dado importante. Existe um eleitorado cansado da velha disputa entre Lula e Bolsonaro e que ainda não encontrou uma alternativa convincente. E aqui, talvez, esteja o ponto mais importante. O crescimento de Cury não é apenas mérito dele, é também um fracasso dos seus concorrentes. Ronaldo Caiado, Romeu Zema e outros chegaram à corrida presidencial com experiência, currículo e discurso político. Mas nenhum deles conseguiu até agora ocupar de maneira convincente o espaço de quem quer uma alternativa à polarização. Cury, ao contrário, entrou na disputa carregando algo que os políticos tradicionais muitas vezes perderam: uma relação direta com milhões de brasileiros que já conhecem seu nome, seus livros e sua linguagem. Isso não significa, evidentemente, que popularidade seja sinônimo de preparo para governar, muito menos que boas frases substituam programas de governo. Mas seria um erro maior ainda desprezar o recado das pesquisas. Quando um candidato sem trajetória política consegue crescer tanto em tão pouco tempo, o eleitor está dizendo alguma coisa. Talvez esteja dizendo que quer mudança. Talvez esteja dizendo que está cansado dessa briga permanente. Ou simplesmente que os candidatos tradicionais não estão oferecendo respostas para as angústias de quem vai decidir essa eleição. Cury pode ser só um soluço, ou pode ser uma tendência, mas neste momento ele já virou um sinal de alerta para todos os demais. É isso. Numa eleição, às vezes o novo não cresce porque é extraordinário, cresce porque o antigo ficou ordinário.
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3: A União Europeia começa nesta quinta-feira a suspender as importações de carne e outros produtos de origem animal do Brasil. A medida atinge carne bovina, frango, carne suína, mel, pescados e ovos e vale para os 27 países do bloco.
10: Mas uma dúvida que pode surgir é: com a Europa deixando de comprar parte desses produtos, a carne pode ficar mais barata para o consumidor brasileiro? Economistas dizem que não. No caso da carne bovina, por exemplo, a União Europeia representa apenas 3% do volume exportado pelo Brasil e 5% do valor das vendas. Ou seja, é um mercado importante, principalmente porque compra cortes nobres, mas não é grande o suficiente para provocar uma queda significativa nos preços aqui.
3: E existe outro fator pressionando os valores. O Brasil está justamente em um período de menor oferta de bois para o abate. Além disso, a expectativa é de um aumento das exportações para a China nos próximos meses, o que também reduz a quantidade de carne disponível no mercado interno.
10: O embargo europeu foi motivado pela avaliação de que os controles brasileiros sobre o uso de antimicrobianos na criação dos animais ainda não são suficientes. A decisão, segundo as informações divulgadas, não aconteceu por causa da identificação de problemas na carne brasileira. O governo tenta reverter o bloqueio e, nessa semana, técnicos europeus fazem uma auditoria nas cadeias de produção de frango e mel no Brasil. O resultado ainda será analisado pelas autoridades europeias.
3: Para a carne bovina, mesmo uma eventual suspensão do embargo não significaria uma retomada imediata das exportações. Isso porque o novo sistema exige rastreamento do animal durante todo o ciclo de criação, que pode levar de 2 a 3 anos. Então, por enquanto, a expectativa é de que o embargo tenha mais impacto para os exportadores do que para o preço da carne no supermercado brasileiro.
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14: A síndrome pré-menstrual, também conhecida como TPM, envolve alterações como irritabilidade, tensão, depressão, cansaço, inchaço e dor nas mamas, dor de cabeça, alterações de apetite, que ocorrem no período que antecede a menstruação e que desaparecem quando a mulher menstrua. Na maioria das vezes, esses sintomas são leves, mas algumas mulheres podem ter uma forma mais intensa e interferir na qualidade de vida. A causa ainda não é bem conhecida. O diagnóstico deve ser feito durante a consulta médica, na qual todos esses sintomas devem ser detalhados. E o que pode ser feito para melhorar? Atividade física, controle do estresse, sono de boa qualidade, redução de cafeína, de bebidas alcoólicas, de sal e, enfim, ter uma dieta saudável. Em alguns casos, será necessário o uso de medicamento para controlar esses sintomas. É fundamental que o diagnóstico preciso seja feito para que o tratamento mais adequado seja instituído. Meu nome é Caio Hartmann, sou professor da Faculdade São Leopoldo Mandique, CRM 112531.
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15: Bom dia, amigos. Palmeiras e Vasco da Gama avançam na Copa do Brasil, juntam-se ao Atlético Mineiro e agora só falta um semifinalista que será conhecido na noite de hoje. Na Vila Belmiro, o jogo foi bom só no primeiro tempo, com o Santos fazendo o que tinha que fazer para tentar reverter a vantagem de 3 gols que o Palmeiras construiu no jogo de ida em São Paulo. O time da Vila, dessa vez com o Neymar, que foi poupado no primeiro jogo, foi com tudo para cima, empurrou o Palmeiras para trás, mas sempre esbarrando na sólida defesa do Verdão, que mesmo poupando 3 titulares importantes, John Arias, Gustavo Gomes e Piquerez, demonstrou que estava muito bem preparado para o duelo. Tanto que, apesar da pressão do mandante, jogando com casa lotada, foram do Palmeiras as melhores chances de gol, 2 com Maurício e 1 com Vitor Roque. Jogando aberto pelo lado esquerdo, Neymar foi bastante acionado, mas sofreu forte marcação de Giai e pouco conseguiu. mas pelo menos se esforçou bastante e talvez de tanto se esforçar acabou sentindo uma fisgada na posterior da coxa e pediu para sair, sendo substituído no intervalo. O jogo caiu muito tecnicamente no segundo tempo e terminou sem gols. 0-0 que classifica o Palmeiras para enfrentar o Vasco na semifinal, porque o Cruz Maltino fez bonito em Salvador. Jogando pelo empate por ter vencido a partida de ida no Rio por 1-0, o Vasco não se intimidou com o barulho da torcida baiana no Barradão. Segurou a pressão do Vitória na primeira etapa e fez um grande segundo tempo. O colombiano Andrés Gomes, que marcou o gol da Vitória no jogo de ida, voltou a balançar as redes ontem à noite em Salvador aos 35 minutos do segundo tempo, abrindo o placar. E Pumita Rodrigues fechou o caixão no último lance do jogo com um golaço, classificando o Vasco para a semifinal com 3-0 no placar agregado. E hoje vamos conhecer qual das duas equipes gaúchas estará na semifinal para enfrentar o Atlético Mineiro. Na ida no Beira-Rio, a partida terminou empatada sem gols. Hoje o mando é do Grêmio, por isso a torcida tricolor está triconfiante num resultado positivo. Com 5 títulos conquistados, o Grêmio quer mais um para se igualar ao Cruzeiro, que é o maior vencedor do torneio, com 6. O Inter levantou a taça apenas uma vez no ano de 1992. E pelo Brasileirão, no Maracanã, Flamengo e Mirassol pagaram jogo atrasado na rodada 4 do Brasileirão. O Flamengo venceu com tranquilidade, 2-0, com gols de Carrascal e Lucas Paquetá. Uma vitória que coloca o rubro-negro carioca colado no Palmeiras com um pontinho a menos e com enorme chance de assumir a liderança no próximo domingo, caso ganhe do Clube do Remo em Belém e o Palmeiras empate ou perca para o Botafogo. Tenham todos um bom dia e até amanhã.
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10: A ex-estrela da Disney, a cantora argentina Tini Stoessel, rompeu profissionalmente com o próprio pai, Alejandro Stoessel, que cuidava da carreira dela há cerca de 15 anos. A decisão teria acontecido depois que a artista pediu uma auditoria para entender melhor como o patrimônio dela vinha sendo administrado.
17: Segundo a imprensa argentina e espanhola, a fortuna de Tini é estimada em cerca de US$ 70 milhões. A auditoria teria encontrado empresas que administram receitas da cantora, mas nas quais ela não apareceria oficialmente como sócia, acionista ou proprietária. Segundo os relatos, Tini não teria participação direta nos rendimentos gerados pela música, pela imagem, pelos contratos comerciais e pelos shows.
10: E um dos episódios que teria levantado o alerta aconteceu quando Tini tentou comprar uma bolsa de 2.500 euros, mas não conseguiu porque não tinha limite disponível no cartão. Em outra situação, ela também teria tido dificuldades para comprar uma casa com o noivo. Ainda de acordo com a imprensa local, foi a partir dessas situações que a cantora teria descoberto que parte dos negócios ligados à carreira dela estava sob controle do pai e do irmão mais velho, Francisco Stoessel.
17: A revisão das contas teria ganhado ainda mais importância por causa do casamento de Tini com o jogador argentino Rodrigo De Paul, marcado para dezembro deste ano. A intenção era organizar e identificar os bens antes da união, inclusive para a elaboração de um acordo pré-nupcial. Foi durante esse processo, segundo os relatos, que a auditoria teria apontado as supostas

0: O Manhã Conecta fica por aqui. Voltamos amanhã às 7:30 da manhã e você continua bem informado com notícias através da programação da Conecta FM, também pelas redes sociais.
1: E quem nos acompanha pelo rádio e aplicativo continua com a Gisele Bequim e Start Conecta. Uma ótima

0: ganância noticiosa dos jornais, ora pelos olhares viciados da sociedade que rotulam uma imagem como se fosse toda uma história, o que nem sempre é verdade. Muitas vezes é apenas um pequeno fragmento do todo. Mas muitas vezes, ao contrário disso, a foto retorna enriquecida por uma estética, no mínimo, geometricamente correta. Ela te faz tocar aquela pessoa intocável, te faz sentir aquilo que você não teve tempo de apreciar, te aproxima daquilo que tem até medo de diminuir a distância. Tudo é linguagem, e no meio de tudo, todas as línguas são faladas e entendidas, o que coloca essa arte como uma língua tão vasta quanto divino e polissêmica, ou seja, capaz de ter vários sentidos e, por conta disso, apropriada para atingir o coração como a visão de um grande amor, como nascer de um filho, como a sensação do primeiro beijo. A fotografia é muito mais que um clique, é uma poesia que ilumina a história. Tchau, gente. Abraço.
1: Imagens e fotografia com Giancarlo Gianelli. 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
3: Muito bom dia para você que sintoniza a Conecta FM nessa manhã de quinta-feira, hoje dia 3 de setembro. E a partir de agora, você curte música boa, informação na medida certa e os grandes clássicos da música mundial. Tá chegando por aqui Elvis Presley.

0: Ouvimos The Core, Dreamings e também Tribalistas, Vilarejo. Na Conecta, a diferença é a música. Tem muito mais pra você.
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1: O assunto de hoje é uma queixa comum no nosso consultório, que é sobre queda capilar. Existem inúmeras causas desse quadro, como doenças inflamatórias, causas autoimunes, doenças infecciosas, hormonais, nutricionais, dentre outras. O médico dermatologista, ele deve pesquisar a causa da patologia e tratá-la de forma específica. Um exemplo é a queda capilar que ocorre na calvície masculina. Esse é um quadro bastante comum que deve ser tratado de forma preventiva, seja através de medicamentos tópicos e orais e, em último caso, com a realização dos transplantes capilares. Meu nome é Emerson Padovese, sou médico dermatologista e professor na Faculdade São Leopoldo Mandique, CRM 130-539.
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7: Estamos ao vivo na programação da Conecta FM. Eu sou a Gisele Vequim e sigo com você até o meio-dia. Alok.

0: Na sequência, a gente ouviu Ambrosia, Biggest Part of Me, e também Taylor Swift, Love Story. Esse é o Start Conecta, muito mais música por hora.
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5: O TDAH, o transtorno de déficit de atenção e hiperatividade, tem sido motivo de muitas discussões nos últimos anos, até porque o número de diagnósticos tem aumentado substancialmente, principalmente em jovens. E trata-se de um trabalho minucioso que as instituições de ensino têm feito, inclusive, e a própria comunidade, no sentido de estabelecer o devido diagnóstico e uso dos medicamentos. A questão que a gente debate aqui vai novamente quando esse uso não é racional. E muitas vezes, até porque há uma melhora cognitiva, uma melhora de desempenho escolar do coleguinha, do colega, e aí então também vou fazer uso da substância. Existem hoje medicamentos no mercado aí conhecidos como Venvance, como metilfenidato, Ritalina, e que medicamentos que só podem ser vendidos com prescrição médica, que trazem resultados excelentes, mas que devem obedecer à indicação do TDAH. E aí, mais uma vez, essa recomendação deve ser prescrito por um médico e o diagnóstico deve ser compatível com o uso do medicamento, e não apenas usar o medicamento para ter melhor rendimento escolar sem necessidade. Sou Gustavo Alves, doutor em biotecnologia, farmacêutico bioquímico. 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
3: A preferida sempre com você. Esse aqui é o Start Conecta. Bora aumentar o volume e curtir I Do.

0: Ouvimos Benny Gus Depperton, Super Lonely. Esse é o Start Conecta, o melhor jeito de começar a sua manhã. Muito bom dia pra você.
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2: Revivendo os anos 70 com Anita Ward e seu hit Ring My Bell. Lançada em 79, a música dominou as pistas de dança e os rádios com seu ritmo balançado, letras doidinhas. Vamos lá, deixe-se levar pelo groove e faça a sua própria festa. Ring My Bell.

0: você ouviu Anita Ward, Ring My Bell.
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2: 9:03.
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2: Hoje é quinta-feira, quem tá aqui na sintonia da Conecta FM sou eu, Gisele Vequim, e até o meio-dia eu trago o que é de melhor em música pra gente curtir juntos. Aproveita e segue a gente nas redes sociais, @ Conecta FM. Donny Osmond, Breeze on By.

0: Ouvimos Maxi Priest, Groove in the Midnight. Eu adoro essa música. Bom dia pra você, viu? Quem tá chegando agora, a gente vai receber nos estúdios da Conecta FM, é a Jaqueline Bonum, que traz notícias do Brasil e do mundo. É com você, Jaque.
1: Oi, Gisele, bom dia. Eu começo trazendo a notícia que o Superior Tribunal de Justiça negou o pedido para que Alexandre Nardoni e Ana Carolina Jatobá voltassem a cumprir pena em regime fechado. Os dois foram condenados pela morte de Isabela Nardoni em 2008 e atualmente estão no regime aberto. O pedido foi feito por uma associação que alegava que os dois estariam descumprindo regras impostas pela justiça. A quinta turma do STJ rejeitou o recurso por unanimidade, mas os ministros não analisaram essa acusação. O recurso foi rejeitado porque a associação não pagou as taxas do processo e, com isso, Nardoni e Jatobá continuam soltos. Já já eu tô de volta com mais informações.
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0: Seguimos com a trilha sonora da sua vida na Conecta FM, Geoffrey Williams.

0: Curtimos juntos na sequência de qualidade Jason Mraz, Morten Frandes e também Fred Mercury, The Great Pretender e David Bowie, Let's Dance. Esse é o Start Conecta. Fica aí que eu volto já.
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3: Viajar com os pets é uma realidade cada vez mais comum. Afinal, eles são membros da família. Mas é importante cuidar do bem-estar deles durante a jornada. Médicos veterinários destacam a importância de observar o comportamento dos animais antes, durante e depois da viagem. Sinais de estresse, como tremores ou miados excessivos, indicam desconforto. Respeitar o desejo do animal também é crucial. Às vezes, é melhor deixá-lo em casa com um cuidador. Se a viagem for inevitável, começar com trajetos curtos ajuda na adaptação. Equipamentos de segurança como cintos e cadeirinhas são essenciais, não apenas para proteger os pets, mas também os ocupantes do veículo. Embora não haja uma lei específica sobre transporte de animais, seguir as normas de segurança do Código de Trânsito Brasileiro é imprescindível para evitar multas e garantir a segurança de todos.
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0: Eu tô de volta e ao vivo aqui nos estúdios da Conecta FM. Muito obrigada pela sua sintonia. É sempre uma delícia ter você por aqui. E eu tenho uma dica. Nova exposição gratuita em São Paulo. É uma exposição que mistura arte, tecnologia e inteligência artificial. São cerca de 150 obras de artistas de vários países. O público encontra uma instalação interativa, realidade virtual, experiências sensoriais, obras com IA, luzes, movimentos e até perfumaria algorítmica. Você pode criar o seu próprio perfume exclusivo com a ajuda da IA e ver a máquina ali trabalhando ao vivo. Tudo isso acontece no Intercriatividade, na Avenida Paulista, no Centro Cultural Fiesp, que fica na Paulista número 1313. Essa exposição vai até o dia 11 de outubro. É de graça, de terça a domingo, das 10 às 20 horas. Dica boa, a gente compartilha. Seguimos com música de qualidade por aqui. Mark Medlock.

0: To Be With You com Mr. Big, Wasted On You, Morgan Wallen. Esse é o Start Conecta, sempre trazendo o melhor da música mundial pra você.
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2: 10 horas. Bom dia.
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5: A Prefeitura de Pirassununga alerta para uma ação que circula nas redes sociais e oferece exames oftalmológicos.

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7: Sucesso atrás de sucesso. A gente ouve agora Ed Sheeran. 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

0: síndico, você e eu e você, Tim Maia, que delícia, gente, sempre dá uma animada boa, né? Agora, hora de informação de qualidade com a Jaqueline Bonum. É com você, Jaque.
1: Oi, Gisele, tô de volta com uns dados interessantes, viu? O Brasil registrou no primeiro semestre desse ano o maior número de desaparecimentos da última década. Foram quase 44 mil casos entre janeiro e junho, 23% a mais do que no mesmo período de 2016. Isso significa uma média de 242 desaparecimentos por dia, ou cerca de 10 casos por hora. A polícia orienta que a família procure a delegacia mais próxima assim que perceber que a pessoa saiu da rotina e não foi localizada. Não é preciso esperar para fazer o boletim. O registro deve ser feito imediatamente para que as buscas comecem o quanto antes. Daqui a pouco tem mais notícias por aqui.
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5: Seguimos com o Start Conecta em mais uma hora de muita música boa. Ariana Grande.

0: tivemos One Republic, Love Runs Out e também KC and Sunshine Band. Give it up! Esse é o Start Conecta. Por aqui, músicas de todos os tempos.
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5: A maioria das pessoas quer saber como ter uma vida saudável, né? Mas a correria do dia a dia faz com que chegar a esse objetivo fique em segundo plano. Mas você sabia que adotar hábitos saudáveis não é tão difícil quanto parece? Por exemplo, ó, comece com uma alimentação balanceada, incluindo em suas refeições proteínas magras, gorduras boas e carboidratos. Não se esqueça também de comer verduras, legumes e frutas. Mantenha uma boa rotina de sono, uma outra tática aí, né? Dormindo em média 8 horas por dia e sempre no mesmo horário. Pratique uma atividade física, como caminhadas de 30 minutos, mais ou menos, ou mais. E beba muita água. Cerca de 2 litros por dia já provém a hidratação e a limpeza para o nosso organismo.
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0: A preferida sempre com você. Na Conecta FM a gente ouve No Doubt, It's My Life.

0: Death Band, Let It, e também America Horse with No Name, Vitor Clay e Samuel Rosa, A Tal Canção pra Lua. Sequência de qualidade, música, sucesso atrás de sucesso, você ouve aqui na Conecta FM.
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2: Na Argentina, os árbitros vão paralisar os jogos da próxima rodada de todas as categorias e modalidades aos 10 minutos, por um minuto, para aplausos a Lionel Messi, como forma de reconhecimento à trajetória do atacante que decidiu se aposentar da seleção nacional. A cerimônia em cada estádio do país acontecerá no minuto 10, em referência ao número da camisa usada por Messi atuando pela seleção.
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3: 11 horas e 1 minuto.
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7: Para você que está chegando agora, eu sou a Gisele Vequim, esse é o Start Conecta e por aqui, música de qualidade sempre, informação na medida certa e muita alegria na sua manhã. Aumenta o volume e vem curtir comigo Christopher Cross.

0: Ouvimos Hathaway, I Miss You, e também Ana Carolina, Problemas. Muito bom dia para você que tá chegando agora. Hora de ficar bem informado. Pinceladas de notícias com a Jaqueline Bonon. É com você, Jaque.
1: Oi, Gisele. Olha só que interessante. Pela primeira vez, o Brasil vai testar em humanos uma vacina contra a Covid-19, desenvolvida com tecnologia de RNA mensageiro. A Anvisa autorizou a Fiocruz a iniciar os estudos clínicos do imunizante totalmente desenvolvido no país. A primeira fase dos testes deve começar no primeiro trimestre de 2027, com 90 adultos entre 18 e 59 anos. E os pesquisadores vão avaliar a segurança da vacina e a resposta do organismo ao imunizante, que será testado como dose de reforço contra a Covid-19. A vacina já passou por testes em laboratório e em animais que mostraram proteção contra a doença. Você acompanha mais notícias durante a programação da Conecta FM, também pelas nossas redes sociais.
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3: Descalvado tem uma programação especial ao longo deste mês para comemorar os 194 anos do município. Entre os destaques está a tradicional festa da padroeira, Nossa Senhora do Belém, que segue até o dia 8 de setembro. Também tem shows gratuitos em frente à Praça da Matriz, com atrações como a dupla Guilherme e Benuto. A programação inclui ainda corrida, passeio ciclístico, torneio de jiu-jitsu e, no dia 26, um feirão de emprego. O cronograma completo está disponível nos canais oficiais da Prefeitura.
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4: Hoje o nosso papo é sobre viagens. Está pensando em fazer uma viagem? Já sabe para onde vai? Irá passear aqui no país mesmo ou fará uma viagem internacional? Nossa grande dica de hoje é: faça uma pesquisa sobre este local e tenha em mãos a sua carteirinha de vacinação. Algumas vacinas são importantes, como a tríplice viral, que vai prevenir contra o sarampo, caxumba, rubéola, a febre amarela, a varicela, muito conhecida como catapora, a vacina contra a gripe, também conhecida como influenza, a vacina contra a hepatite B e a dupla adulto, que muitos conhecem como antitetânica, para prevenir a difteria e o tétano. Em relação à vacinação contra a febre amarela, alguns países solicitam certificado internacional de vacinação contra a febre amarela. Esteja atento a este documento e realize as suas vacinas o quanto antes. E não deixe para a última hora. Afinal, vacinar é proteção. Boa viagem! Sou a doutora Clarice Milagres, professora da Faculdade São Leopoldo Mandique, Corém 256088. 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
0: Eu tô ao vivo na programação da Conecta FM, sigo com você até o meio-dia, com muita alegria, com alto astral, pra gente curtir essa manhã de quinta-feira. Alanis Morissette.

0: Dead Swimming, Lose Control, também Air Supply, Every Woman in the World e Duran Duran, Save a Prayer. Música de qualidade, você ouve aqui na Conecta FM. Uma excelente manhã pra você.
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0: Eu tô de volta ao vivo aqui nos estúdios da Conecta FM. Eu sou Gisele Vequim e esse é o Start Conecta. E eu tenho uma dica pra te dar. Vai acontecer um tributo ao Queen no SESI Amoreiras, em Campinas. Queen, a realeza do rock, no Centro Cultural SESI Campinas, pioneira nos tributos ao Queen no Brasil. Essa banda leva aos palcos um espetáculo emocionante, com muita qualidade musical, visual e também performática, celebrando os grandes clássicos que marcaram gerações, que a gente ouve aqui na Conecta também. Então, se prepare para cantar e para reviver os sucessos atemporais de uma das maiores bandas da história do rock. É amanhã, sexta-feira, às 20h. Os ingressos estão disponíveis no site Meu SESI e a entrada é gratuita, então não perde tempo, eu já garanti o meu. A gente se encontra por lá. Seguimos com música de qualidade no seu dial, Gilbert O'Sullivan.

0: na Conecta FM, a gente ouviu Double U, Somebody, e também Michael Jackson e Justin Timberlake. Love Never Felt So Good. Esse é o Start Conecta, que está se despedindo, está encerrando por hoje. Muito obrigada pela sua companhia. Desde as 8 da manhã, estamos aqui ao vivo, curtindo, cantando, elevando o nosso astral para a gente seguir rumo à sexta-feira. Amanhã eu tô de volta e a gente se vê por aqui. Daqui a pouquinho tá chegando a Joy Welch com o playlist Conecta. Uma linda tarde pra você. Tchau, tchau.
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2: 11:57.
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6: Vamos conversar um pouco sobre leitura. Mas antes de mais nada, é importante dizer que nós conhecemos o mundo a partir do nosso passado. Ou seja, nós fazemos sempre um pareamento entre a nossa memória e aquilo que vemos. Se vemos uma cadeira, nós já sabemos o que é uma cadeira. Se estamos diante de um elevador que nós nunca usamos, nós sabemos o que temos que fazer porque nós já entramos em muitos elevadores, ou seja, temos um conceito de elevador. Ou seja, dependemos da nossa memória e do nosso passado. Agora, a leitura foi uma conquista cultural importantíssima. Por quê? Porque passou a ser a possibilidade de a gente se apropriar do passado de outras pessoas. Em qualquer parte do mundo, de pessoas que já viveram há muito tempo, de pessoas que estão vivendo agora. Ou seja, é uma maneira de a gente aumentar, criar uma espécie de massa crítica para conhecer o mundo. Tanto a leitura de ficção quanto a leitura de não ficção. Sou Antônio Soares Abreu, escritor na área de cognição e linguagem, professor da São Leopoldo Mandic.
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14: E chegou essa quinta-feira, dia 3 de setembro. Muito bem-vinda aqui na Conecta FM. Eu sou a Joy Welch e te recebo muito bem aqui no Playlist Conecta, com som de primeira, nacional, internacional, tudo aquilo que você adora ouvir e a gente ama tocar. Quer saber do que mais? Chegando Queen, Another One Bites the Dust. Bora curtir comigo.

0: Você ouviu o som de Purple Disco Machine, Wanna Feel Like a Loser, teve The Commoners, Don't Leave Me This Way, e ainda o som de Lemmer, If There's Any Justice. Não sai daí, a gente já volta.
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2: Sabia que Rock Around the Clock, de Bill Haley e os seus Cometas, é considerado o marco zero do rock and roll? Lançada em 54, ela levou o gênero para as paradas de sucesso e abriu caminho para nomes como Elvis Presley e tantos outros. Vamos ouvir aí um grande flashback. Bill Haley, A Rock Around the Clock.
3: 1, 2, 3 o'clock, 4 o'clock, rock. 5, 6, 7 o'clock, 8 o'clock, rock. 9, 10, 11 o'clock, 12 o'clock,

0: Bill Haley, Rock Around the Clock.
1: Uma em ponto. Boa tarde.
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3: Cachoeira de Emas deve passar por uma série de melhorias em Pirassununga. A administração municipal apresentou um plano que prevê intervenções na estrutura do distrito, com reformas em restaurantes e chalés, melhorias na orla do rio, além da criação de novos estacionamentos. Segundo a prefeitura, a ideia é organizar as ações e modernizar o distrito, que é um dos principais pontos turísticos da cidade e da região. Os detalhes sobre as obras devem ser divulgados pelo município.
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chegando para mais um super bloco cheio de música boa aqui na Conecta FM. Eu sou a Joy Welsh, a gente permanece no playlist Conecta até as 4 da tarde ao som de grandes sucessos nacionais e internacionais, e já vem comigo ouvir Backstreet Boys, As Long As You Love Me. Lembra da sua adolescência, né?

0: Passou por aqui o som de Rachel Platten, Fight Song, e ainda Cazuza e Tyler com Let It Go. E as notícias não param por aqui. A Gabriela Rando vem direto da redação para nos atualizar. Pode dizer, Gabi.
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5: Hoje nós vamos falar sobre a prevenção com próteses parciais removíveis, as conhecidas pontes móveis. Estas próteses possuem encaixes que seguram nos dentes e, para promover uma higienização eficiente, é necessário remover a prótese para que ela seja escovada separadamente dos dentes. Para a higienização da prótese, é necessário escovar tanto a superfície externa como interna com o auxílio de escovas específicas para prótese. E no caso dos dentes, são usados, além da escova convencional, também o uso do fio dental entre os dentes para promover uma correta higiene. Ficou com dúvida? Consulte o seu dentista. Eu sou a professora Almenara Silva, CRO 28393, professora da São Leopoldo Mandique.
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0: Chegando mais um grande sucesso no playlist Conecta. Vamos ouvir Sheila and the B Devotion com Spacer. Bora curtir comigo.

0: Você ouviu o som gostoso de Charlie Puth, We Don't Talk Anymore. Este em dueto com Selena Gomez. Teve ainda Bob McFerrin, Don't Worry, Be Happy, e Bruce Springsteen, You Never Can Tell, versão ao vivo. E a gente já já volta com mais pra você.
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2: A fotografia, devo concordar com alguns povos orientais, parece roubar a alma do modelo em seu ato. Só não levo tão a fundo porque acredito que apenas a tomamos de empréstimo, a alma. O problema, às vezes, é que devolvemos empobrecida, ora pela ganância noticiosa dos jornais, ora pelos olhares viciados da sociedade que rotulam uma imagem como se fosse toda uma história, o que nem sempre é verdade. Muitas vezes é apenas um pequeno fragmento do todo. Mas muitas vezes, ao contrário disso, a foto retorna enriquecida por uma estética, no mínimo, geometricamente correta. Ela te faz tocar aquela pessoa intocável, te faz sentir aquilo que você não teve tempo de apreciar, te aproxima daquilo que tem até medo de diminuir a distância. Tudo é linguagem, e no meio de tudo, todas as línguas são faladas e entendidas. O que coloca essa arte como uma língua tão vasta quanto divino e polissêmica, ou seja, capaz de ter vários sentidos e, por conta disso, apropriada para atingir o coração como a visão de um grande amor, como nascer de um filho, como a sensação do primeiro beijo. A fotografia é muito mais que um clique. É uma poesia que ilumina a história. Tchau, gente. Abraço.
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0: Este é o Playlist Conecta, eu sou a Joy Welsh e nós estamos na melhor rádio do seu dial, Conecta FM. Alejandro Sanz, Looking for Paradise, tem a Alicia Keys junto.

0: Fechando mais uma hora do playlist Conecta, o som de George Benson, Give Me The Night, teve Kylie Minogue com Magic e o som de Ahá, esse que não pode faltar em nenhuma festa de flashback. Take On Me, você canta e eu também. Vamos para um rápido break e já já a gente volta com mais para você.
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2: Uma hora e 59 minutos.
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0: E a gente volta com grande sucesso já pra começar o playlist Conecta, mais esse bloco Coldplay.

0: teve Stevie Wonder no playlist Conecta com For Once in My Life. Conecta a FM dos melhores ouvintes. E vamos de notícias com Gabriela Rando.
1: Olá, Joy, estou de volta. O governo federal prorrogou por mais 60 dias a cobrança de imposto de 12% sobre exportação de petróleo. A decisão foi publicada nesta quinta-feira no Diário Oficial da União. A resolução entra em vigor em 8 de setembro. A medida faz parte de um pacote do governo para conter os efeitos da alta do petróleo sobre os consumidores. Segundo a Receita Federal, a cobrança já arrecadou 7,9 bilhões de reais. A decisão foi tomada para incentivar o comércio interno do petróleo diante da elevação dos preços do item por causa da guerra no Oriente Médio entre Estados Unidos, Irã e Israel. E logo mais eu trago outras informações.
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3: Moradores de Descalvado que querem parar de fumar podem contar com o apoio da Secretaria Municipal de Saúde, que oferece acompanhamento e grupos de tabagismo para ajudar no tratamento. O atendimento pode incluir consultas, encontros em grupo e, quando necessário, medicamentos. Parar de fumar reduz o risco de câncer e de doenças do coração e dos pulmões, além de trazer benefícios ao corpo já nos primeiros minutos. Quem quiser ajuda, deve procurar a unidade de saúde mais próxima.
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4: Olá pessoal, no programa de hoje nós vamos conversar sobre cirurgia bariátrica. A cirurgia bariátrica é uma ferramenta no tratamento de pacientes com obesidade grave. Quando que está indicada a cirurgia bariátrica? Se você tem uma obesidade cujo IMC é acima de 35 e tem alguma doença associada à obesidade, ou o IMC está acima de 40 mesmo sem nenhuma comorbidade, se você já tentou tratamentos clínicos da obesidade através de outros meios, seja com dieta e exercício físico, e mesmo com ajuda de remédios, e não conseguiu perder peso, ou perdeu uma quantidade significativa e recuperou, você pode ter uma indicação de cirurgia bariátrica. O objetivo da cirurgia é levar a uma redução de peso significativa, aliada às mudanças de estilo de vida, que propiciem que o paciente tenha uma melhora ou uma remissão em todas as doenças associadas ao excesso de peso. Então, se você está com um peso muito acima do ideal e principalmente se você já tem alguma doença associada a esse excesso de peso, procure um endocrinologista ou um cirurgião bariátrico para uma avaliação. Meu nome é Arnaldo Moura, sou médico endocrinologista, professor da Faculdade São Leopoldo Mandique, CRM 119-940.
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2: Nós estamos na melhor, Conecta FM, a rádio que tá sempre do teu lado, te dando todo o suporte de música boa. Tudo que seu coração mais ama, a gente tem aqui para tocar para você. Robin Schulz, I'll Be There.

0: Você ouviu Jack Savareri com Love is on the Line, teve Chris Rea, Full e ainda o som da The Best, Tina Turner com The Best. Não sai daí, a gente volta depois do break.
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4: Olha, tem uma visão positiva da vida. Tudo começa dentro de nós mesmos, não é? Se não estamos felizes conosco, nós passamos a focar nas dificuldades e nos problemas e nunca no lado positivo ou na solução. Pode parecer uma ideia abstrata, mas o cérebro humano tem o poder de propiciar um caminho neural para que os nossos objetivos sejam alcançados. Portanto, ter uma visão positiva do mundo, enxergar o lado bom das coisas e ser otimista são aspectos relevantes e necessários para se alcançar a felicidade e o bem-estar. Não esqueça de que estar plenamente feliz não pode passar a ser uma busca frenética também, né? É essencial usufruir das pequenas coisas do dia a dia e viver o presente da melhor forma possível. É o pé no chão agora e a visão no futuro, certo?
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2: Você vai ouvir comigo grandes músicas aqui no Playlist Conecta, porque a gente tá na sua melhor rádio, no seu melhor dial, Conecta FM. Chegando Climie Fisher, Love Changes Everything.

0: Fechando mais um bloco com Vince Joy, Missing Peace, teve Seal com Stand By Me, essa versão ao vivo e essa música maravilhosa que é eterna, né, gente? Teve ainda Caetano Veloso com Rapt Me Camaleoa.
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2: 2:58.
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0: Você está na Conecta FM e aqui tem 24 horas no ar de grandes sucessos e muito mais para você. Já tá seguindo a gente nas redes sociais? Aproveita agora, @FMConecta, e também aproveita e me segue, @JoyWelshOficial, para você ficar a par de todas as notícias, novidades, tudo relacionado aos artistas que você mais ama ouvir aqui com a gente. James Morrison, You Give Me Some.

0: teve Miley Cyrus com Flowers, Skank sutilmente e ainda Calvin Harris com Over Now. E as notícias não param por aqui. A Gabriela Rando vem direto da redação para nos atualizar. Pode dizer, Gabi.
1: Olá, Joe, estou de volta. E o saldo do FGTS poderá entrar na divisão de patrimônio no caso de separação de casais. Segundo o entendimento recente do Superior Tribunal de Justiça, o recurso passa a ser um ativo considerado na partilha, ao lado dos demais bens adquiridos durante o casamento. A decisão se aplica ao regime de comunhão parcial de bens e também ao regime padrão das uniões estáveis. O período do depósito do FGTS, que vai valer na partilha, é o equivalente ao tempo de duração do casamento. E Joy, eu fico por aqui, mas a qualquer momento eu volto com outras informações direto da nossa redação. E quem quiser também pode acessar as redes sociais da Conecta FM.
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0: Este é o playlist Conecta na sua melhor rádio, Conecta FM, a rádio dos melhores ouvintes, 24 horas no ar, com música de primeira pra você. E agora tem Daryl Hall and Joe Otis, Philadelphia Freedom.

0: A gente acabou de ouvir o som de Genesis com That's All, teve Arlo Parks e Atomic Kitten. A gente volta daqui a pouquinho, depois do intervalo comercial.
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0: De manhã à noite, o que você mais ama ouvir tá aqui na Conecta FM. Chegando Sarah McLachlan, Aria.

0: encerramos o nosso set com grande sucesso. E sucesso atrás de sucesso nessa tarde de quinta-feira, recheada de boa música entregue com maestria. Você ouviu DNC, Cake by the Ocean, teve Olivia Dean, The Hardest Part e ainda o som de Lulu Santos, adivinha o quê? E a gente vai voltar amanhã ao meio-dia com muito mais música boa pra você curtir. Eu sou a Joy Welch, este foi o seu Playlist Conecta. Obrigada pela sua companhia. E aqui do lado já tá, ó, o Arthur Carvalho com o vozeirão dele para comandar o seu fim de tarde com o Top Conecta. E você? Você permanece aqui com a gente. Tchau!
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2: Sucesso de Blonde, Heart of Glass.

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1: 4 em ponto.
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4: Santa Rita do Passa Quatro ficou em 11º lugar entre cerca de 224 cidades inscritas em um programa do governo do estado de São Paulo que pretende ampliar o uso de energia solar nos prédios públicos. A ideia é que os municípios possam instalar painéis solares para gerar parte da própria energia e assim reduzir os gastos. O programa também prevê apoio financeiro para a instalação dos equipamentos. Santa Rita participou de uma reunião técnica nesta semana e segue nas próximas etapas do programa.

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4: Conecta, a FM dos melhores ouvintes. Ótima quinta-feira para você. Hoje, dia 3 de setembro de 2026. A partir de agora, tem Top Conecta, sempre com o melhor da música. E eu, Arthur Carvalho, te faço companhia. Para começar o Top Conecta, Pink.

0: Conecta FM no Top Conecta aqui de Abelha, Teletema, Sing, Englishman in New York e Dolce.
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1: Existem promoções o ano inteiro. E no mundo do vinho, o que acontece? Como você deve se beneficiar? Que cuidados tomar? Vou comentar um cuidado aqui com você. Cuidado com as promoções de vinhos brancos. Vinhos brancos muito antigos? Vinhos de 6, 7 anos, muito baratos? Tome cuidado. Eles não resistem esse tempo todo. Nós vamos falar de tempo de duração, tempo de amadurecimento de vinho outro dia, mas já fica aqui um alerta para você. Promoção com vinho branco, muito barato, luz amarela, preste atenção. Saúde!
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2: Conecta FM, no Top Conecta, John Mayer, New Light.

0: Conecta FM fechando mais uma sequência do Top Conecta. Georgian Sparks, Nowhere, Creedence e Sylvester, You Make Me Feel. 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
0: 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No Top Conecta, Rosier, Take Me to Church.

0: Conect FM fechando a primeira hora do Top Conecta com Gareth Gates, Any One of Us. Antes, One Direction, Night Changes e Rita Lee.
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2: 4:59.
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2: Conecta a FM dos melhores ouvintes. Uma ótima tarde para você. No Top Conecta, Bruno Mars. Uno.

0: Connect FM fechando mais uma sequência do Top Conecta com Elton John e Kiki D, Don't Go Breaking My Heart, também Nando Reis e 50/50.
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0: Conecta FM sempre com o melhor da música para você. Uma ótima tarde. Cob Calais, Falling for You.

0: Conecta FM no Top Conecta, você conferiu Joe Cocker, When the Night Comes, Adele, Oh My God e também Information Society.
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3: Equipamentos fotográficos costumam ser um deleite para a nossa profissão. Para quem fotografa, empunhar uma lente potente, luminosa, rápida, de alta definição, de grande profundidade ou amplitude, permite-nos a concretização, talvez, não de nosso sonho, mas pelo menos o sonho de nossos clientes. A verdade é que não encontramos o fim desse investimento. Nos tempos dos filmes, tínhamos o tesão de experimentar novas películas, mais contrastadas, mais saturadas, mais esmaecidas. De lá para cá, nossos negativos foram trocados pelos sensores digitais, juntando-se ao corpo da câmera, que naquele tempo durava uma vida inteira, e hoje se torna obsoleto em pouco mais de 5 anos. Hoje, as máquinas exibem suas performances em milhares de megapixels. Não tem fim suas dimensões, em sequências que fazem 30 fotos por segundo e toda sorte de recursos para tornar você melhor do que realmente é. Nessa seara, é até perigoso você se deixar levar pelo desempenho da câmera e esquecer-se de sua própria capacidade de interpretação, interação, construção e execução. Você é o fotógrafo e não a câmera.
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0: Conecta FM sempre com o melhor da música. Uma ótima tarde. Harry Styles, Watermelon Sugar.

0: Connect FM fechando mais uma hora do Top Conecta com Taylor Swift, I Knew It, I Knew You, Tom Gregory e Anitta, Girl From Rio. 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
1: I got Keep Dancing. Vamos dar uma sacada aí do que aconteceu nos anos 70 com Kerry Lucas e o seu sucesso contagiante. Saiba que essa música se tornou um hino nas discotecas, fazendo todo mundo se mexer sem parar, sabia? Fica aí ligado, vamos manter a dança, hein?

0: I Gotta Keep Dancing, Carrie Clucas.
1: Horas e 58 minutos.
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21: 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No Top Conecta, abrindo mais uma hora, Miles Smith Gold.

0: Conecta FM fechando mais uma sequência do Top Conecta com Ed Sheeran, Eyes Closed, também Jota Quest e Xadê.
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0: Conect FM no Top Conecta, você conferiu Culture Club, Sabrina Carpenter e Stephanie Mills.
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2: A CBF anunciou que o dia 9, quarta-feira que vem, será o dia da convocação dos jogadores relacionados para os jogos contra a Austrália e Índia. Também ontem a CBF confirmou os adversários para a data FIFA de novembro. Os jogos serão contra o Japão em 14 de novembro e Singapura no dia 17. Os dois jogos serão os últimos compromissos da equipe de Ancelotti em 2026.
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4: 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No Top Conecta, Jack Johnson, Upside Down.

0: Conecta FM fechando mais uma hora do Top Conecta com Kim, Everybody's Changing, Luther Vandross e Maroon 5, Daylight. Caroline Arruda trazendo as principais dicas para a sua agenda cultural.
1: Oi, Arthur, boa noite. Bom, ainda restam alguns ingressos disponíveis para dar risada das situações que todo mundo já viveu em família. O humorista Flávio Andrade sobe ao palco do Teatro Oficina do Estudante Guatemi, em Campinas, com o show Como Sobreviver à Própria Família. No espetáculo, ele transforma reuniões de domingo, festas e aquelas figuras clássicas como a tia, a avó e o parente sem noção em muita comédia. O stand-up é daqui a pouco às 20h. E para garantir seu lugar, é só acessar ingressodigital.com ou ir até a bilheteria do local.
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3: Horas e 56 minutos.
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1: 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No Top Conecta, Justin Bieber.

0: Conecta FM, no Top Conecta, você conferiu Guilherme Arantes, Loucas Horas, Santana, The Game of Love e Commodores, Easy. E agora, Caroline Arruda, mais uma vez, traz as dicas culturais. Boa noite, Caru.
1: Um dos discos mais importantes da música brasileira ganha uma nova leitura nesta sexta-feira. Mônica Salmazo e André Memari se reúnem para homenagear Elise

0: Tom. Álbum gravado por Elis Regina e Tom Jobim em 1974. No palco, a cantora e o pianista recriam o clima desse encontro histórico em uma versão para voz e piano, com novos arranjos para canções que se tornaram clássicos da MPB. A apresentação é no Sesc Santo Amaro, em São Paulo, às 8 horas da noite. E os ingressos já estão à venda no site sescsp.org.br.
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0: Conecta a FM dos melhores ouvintes, fechando mais uma sequência do Top Conecta com Bastille, Pompeii, Eric Clapton e Lady Antebellum, Need You Now. E agora, Caroline Arruda, mais uma vez, traz as dicas culturais. Boa noite, Caru.
1: Você se lembra da música Oração? O sucesso que colocou a banda mais bonita da cidade no mapa da música brasileira está no repertório da apresentação que chega ao Sesc Belenzinho, em São Paulo, neste sábado às 8 da noite. Com 16 anos de carreira e 7 álbuns, a banda de indie rock apresenta uma nova fase, sem deixar de lado as canções que marcaram sua história. Além de Oração, o repertório traz músicas mais recentes e novas sonoridades, como Peraí. Para não perder o show, é só acessar sescsp.org.br.
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5: Hoje quero conversar um pouco sobre a importância, no mundo real, do conteúdo daquilo que dizemos ou escrevemos. Mais especificamente, quero falar de situações em que dizer é fazer. Parece complicado, mas não é. Explico. Imagine que você está em uma feira livre conversando com alguém sobre a inflação no país. Seu interlocutor vê uma banca de ovos, aponta e diz a você: esses ovos, por exemplo, devem estar custando R$20 a dúzia. Vamos ver, diz você. Ambos caminham até a banca e você pergunta então o preço dos ovos. O feirante, dono da banca, diz R$17,90 a dúzia. Veja que o que o dono da banca diz não é apenas uma mera comunicação. O que ele diz faz, de fato, os ovos custarem R$17,90 a dúzia. A mesma coisa acontece quando um juiz no tribunal do júri diz que o réu está condenado a 3 anos e 2 meses de prisão em regime fechado. O dizer dele faz o réu, de fato, ter de cumprir os 3 anos e 2 meses de prisão. A mesma coisa acontece em qualquer contrato escrito e assinado por duas pessoas. O que está dito prevê o que deve acontecer no mundo real. A mesma coisa acontece na Constituição. O que está escrito lá não é conversa jogada fora. É o que deve acontecer, de fato, no mundo real do país. Sou Antônio Soares Abreu, pesquisador em cognição e linguagem e professor da São Leopoldo Mandique.
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0: Conecta FM, vamos partindo para as últimas de hoje do Top Conecta, com Stanley Clark, Sweet Baby.

0: Conecta FM no Top Conecta 14 Bis, Linda Juventude, The Weeknd e Kelly Clarkson. As principais dicas culturais com Caroline Arruda. Boa noite.
1: Bom, Arthur, e finalizando nossas dicas de hoje, Roberta Campos chega a São Paulo com um show que mistura sucessos da carreira e canções inéditas. Em Coisas de Viver, a cantora e compositora apresenta um repertório com forte influência do folk e elementos de jazz, blues e pop. Além das novas músicas, o público vai ouvir hits como De Janeiro a Janeiro e Minha

0: clássicos da MPB. As apresentações são neste sábado às 20h, no domingo e na segunda às 18h, no Sesc 24 de maio. E os ingressos estão disponíveis em sescsp.org.br.
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0: Conecta FM, essas foram as últimas de hoje, encerrando mais uma edição do Top Conecta. David Guetta, Gone, Gone, Gone, Lenny Kravitz, Again e Roxette, The Look. O Top Conecta fica por aqui, mas eu volto daqui a pouquinho.
1: 7:56.
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13: Hoje o Especial Conecta apresenta a história de uma artista que atravessou décadas reinventando a si mesma. Uma compositora que começou ainda menina, enfrentou os bastidores mais duros da indústria musical e transformou tudo isso em uma das trajetórias mais consistentes do pop e do rock alternativo. Hoje a gente conhece a história de Alanis Morissette. E comigo, para contar essa história, ele, Arthur Carvalho. Oi, Arthur.
14: E aí, gente? Oi, Mônica. Isso mesmo, Alanis Nadine Morissette. Ela nasceu em 1º de junho de 1974 em Ottawa, no Canadá. Filha de pais professores, Alan e Georgia, cresceu em um ambiente estável, mas exigente. Desde cedo, mostrou sensibilidade e curiosidade. Aos 6 anos, já escrevia poemas. Aos 7, aprendeu piano.
13: Aos 10, gravou sua primeira música, Fate Stay With Me.

0: Logo depois, participou de programas de televisão e comerciais, tornando-se uma pequena celebridade local. Mas ainda era apenas uma menina tentando entender o mundo adulto demais. Com 14 anos, assinou seu primeiro contrato profissional e lançou em 1991 o álbum Alanis, seguido de Now Is The Time em 1992, ambos voltados para o pop adolescente canadense.
1: Durante essa fase, Alanis viveu o que depois descreveria como um período de manipulação e medo. Com a fama precoce, vieram a sexualização da imagem, o assédio e a pressão estética. Mais tarde, ela revelaria ter sido vítima de abusos por parte de pessoas próximas da indústria musical.
0: Essas experiências deixaram marcas profundas. A jovem artista começou a questionar o sentido de estar ali, cercada por holofotes, mas se sentindo sozinha. Em 1993, após o fim do contrato com a gravadora canadense, ela decidiu recomeçar. Pegou suas economias e se mudou para Los Angeles, em busca de autenticidade. E no especial Conecta de hoje, você confere Ironic.

Em Los Angeles, Alanis conheceu o produtor Glenn Ballard. Da parceria intensa entre os dois, nasceu Jagged Little Pill, lançado em junho de 1995. O disco unia confissões pessoais, crítica social e melodias que misturavam pop, rock e folk. A sinceridade das letras chamou a atenção imediata da gravadora Maverick, a mesma de Madonna. Alanis Morissette no especial Conecta com You Learn.

Em poucos meses, o álbum se tornou um fenômeno, com singles como You Learn, Hand in My Pocket e Ironic. Alanis alcançou o topo das paradas e vendeu mais de 33 milhões de cópias no mundo. Aos 21 anos, ela era a artista mais premiada da década, levando 4 Grammys em 1996. E fechando essa fase de sua carreira, Hand in My Pocket.

0: de volta com o especial Conecta. Mas o sucesso também trouxe esgotamento. Durante a turnê mundial, Alanis sofreu crise de ansiedade e depressão. Em entrevistas, contou que se sentia observada por todos, mas compreendida por ninguém. Enquanto o público celebrava a artista, ela tentava lidar com o vazio e com o medo de ser engolida pela própria fama.
1: Para ela, aquele período foi um despertar. Percebeu que a fama não preenchia o que faltava e começou a se interessar por autoconhecimento, leitura e espiritualidade. Entre 1997 e 1998, viajou para a Índia, onde viveu em ashrams e mergulhou em prática de meditação. Dessa experiência nasceu o álbum Superforming Infatuation Junkie, lançado em 1998, que trouxe uma Alanis mais introspectiva e serena. E deste álbum, Thank You.

Supposed Former, Infatuation Junkie, foi menos comercial, mas marcou uma virada artística. Alanis passou a ser mais compositora e menos celebridade. A música That I Would Be Good resume esse período. Um período de aceitação, independentemente de sucesso, imagem ou aplauso.

0: Em 2002, lançou Under Rug Swept, seu primeiro álbum totalmente autoral, produzido por ela mesma. Foi deste trabalho que saiu Hands Clean, um relatório franco sobre uma relação de poder desigual vivida anos antes.
1: E você confere agora, Alanis Morissette, Hands Clean.

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10: Nos anos seguintes, Alanis lançou So Called Chaos em 2004, com faixas como Everything e Eight Easy Steps, mostrando uma artista mais equilibrada. E também voltou a revisitar o passado com o álbum acústico Jagged Little Pill Acoustic, comemorando 10 anos do disco original. No especial Conecta, você confere Everything.

Mas a vida pessoal começava a ganhar outro peso. Depois de alguns relacionamentos, Alanis conheceu o rapper e terapeuta Soleil, com quem se casou em 2010. Nos anos seguintes, vieram os filhos Ever, Onyx e Winter. A maternidade trouxe alegria, mas também desafios. Ela foi uma das primeiras artistas a falar abertamente sobre a depressão pós-parto, condição que enfrentou após o nascimento dos dois filhos. Alanis Morissette, Guardian.

Alanis Morissette no Especial Conecta. A partir de 2012, com o lançamento de Havoc and a Bright Lights, Alanis passou a escrever sobre espiritualidade, família e propósito. Ao mesmo tempo, estudava psicologia e terapia somática, aprofundando-se no entendimento das emoções humanas. Ela se tornou ativista de saúde mental, defensora do meio ambiente e de causas femininas. No especial Conecta, 21 Things I Want in a Lover.

Em 2019, ela lançou o álbum Suck Pret Forks in the Road, já marcado por uma visão madura sobre vulnerabilidade. Durante a pandemia, manteve contato com o público por transmissões ao vivo, discutindo temas como ansiedade e maternidade. Em 2022, retomou as turnês internacionais, celebrando os 25 anos Jagged Little Pill, com shows esgotados. E aqui você confere Alanis Morissette, Head Over Feet.

Em 2024 e 2025, Alanis voltou às estradas com a Triple Moon Tour, ao lado de Joan Jett and the Blackhearts e Morgan Wade. No repertório, clássicos da carreira e faixas mais recentes como Bodyguard, lançada em 2024. A turnê marca uma artista reconciliada com o passado, consciente da importância que sua voz teve para várias gerações. No especial Conecta, Forgiven.

Hoje, além da música, Alanis mantém um podcast sobre espiritualidade e relacionamentos, onde conversa com psicólogos, terapeutas e artistas. Fala com naturalidade sobre trauma, cura e a importância da empatia. Entre os fãs, é vista não apenas como cantora, mas como uma guia emocional de uma geração que aprendeu com ela a colocar sentimentos em palavras. Alanis Morissette, Carly Simon, Come Around Again. Bem...

0: da menina tímida do Canadá, a voz poderosa do rock alternativo. Alanis construiu uma carreira baseada em coragem e autenticidade. 3 décadas depois, continua relevante, inspirando e reinventando. E talvez seja por isso que o mundo ainda se reconheça quando ela canta.
1: Mais do que prêmios ou números, o legado de Alanis Morissette está na honestidade. Ela mostrou que é possível atravessar a dor sem se esconder atrás da fama. Com sua escrita direta, inspirou dezenas de artistas, de Avril Lavigne a Olivia Rodrigo, e abriu espaço para que mulheres pudessem cantar suas próprias verdades. Essa foi a história de Alanis Morissette, uma artista que transformou cada fase da vida em música e fez da sinceridade a sua marca.
0: Porque no fim das contas, ser verdadeiro ainda é a melhor forma de ser revolucionário.
1: Muito bem, foi um prazer estar mais uma vez aqui trazendo a vida de uma artista como Alanis Morissette. Foi um prazer estar com você, Arthur. Até o nosso próximo encontro.
0: Falou, gente. Tchau, Mônica.
2: Oito horas e 59 minutos.
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